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2: 9 e 14.
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1: Nove e 34.
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2: 9:52.

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5: 10 e 13.
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2: Dez e 29.

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3: Dez e cinquenta e quatro.

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3: Opa! Gostei!

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9: 11 e 15.
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1: Onze e 33.

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1: Onze e 53.

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4: Meia-noite e 11.

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2: Meia-noite e 36.

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1: Meia-noite e 55.

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3: Uma e 19.
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1: Uma e 41.

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2: Duas e dois.

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4: 2h22.
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2: 3 e 1.

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5: 3:24.
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2: 3:46.

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2: 4:51.

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3: Cinco e dez.

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4: Cinco e trinta e um.

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1: Ui, ui, ui, ai, ai, ai, acordemos! Eita, nós, né? Acordemos. Tem acordeus, né? Tem acordeus e tem acordemos. Eita, viu? Se nós somos no pé da palavra, gente, nós estamos é com o diabão mesmo, né? Porque dia ruim ninguém gosta. Bom dia, alô você, 6:03, chegando no trabalho, alô você, chegando em casa do trabalho, alô você que nem dormiu. É, alô você que foi pra truta que pariu, eita, né? Me chama que eu gosto, chama bebê, vem que tem com essa chuvinha, dá um abraço no para, gente! Aproveita, aproveita enquanto tá vivo, eita, né? Pra quem tá de acordemo, eu tô com a cor de Deus. Eita, a cor de demo. Acordemo e a cor de Deus. É, eu acho que é isso. Justiça seja feita pros desesperados. Se não aprontaram nada na vida, vão receber o recado. Agora, aqueles que já venceram na vida, se cuida, hein, que tá um passo do abismo. Eita, nós. Ora, isso é positivismo, né, gente? Porque negativismo chega! Olha a cor dos olhos da coruja, acorda desse jeito todo dia. O marido não te deixou ainda. Ai, para, gente. Aonde tu bota o pé no geladinho, seu pé tá quente, cuidado, hein? Pode vir um resfriadinho. Eita, né? Amar é você e ela achar um barrinho na tua cueca. Eita, mas... Vai rindo que eu tô aqui, ó, só te ouvindo, tá?
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1: Me largue, boneca. Não, agora não é hora. Tô indo trabalhar. Ah, que vontade que é dar, mas tenho que ir. É dura a dor do parto, mas eu tenho que ir. Tá bom? Alô, você. 6:06, hein? Faltou um 6 pra besta. Eita, vamos lá. Dia 8 de maio. Ah, alô, você. Joguei o aio pra
3: pelas
1: cima.
3: 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A semente que fecunda suas almas vai renovando gerações de farroupilhas. Esses homens e mulheres campesinos, enquanto sofrem as poeiras artimanhas, seguem plantando no sulco dos seus arados todos os sonhos dos que

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0: Vai marcando a hora aí, 6:11, tá acordando o bruto? É, alô, dona Juscelia, tá ligada ouvindo nós, nem que queira, né? Gostou do programa? Agora é toda manhã, de segunda a sexta, das 6 às 8 da manhã, aqui pela queridona de Francisco. Pra você que tá com cisco no olho, passa um colíriozinho. Ontem eu brinquei com o floreio de uma gaita e, ó, não saiu nada. Ai, ai, ai, ai. Por quê? Porque eu não sou gaiteiro, gente. Ah, para! Ontem dona Miudinha tava bem assanhada. É, pegou umas pererecas na estrada. É, para! Falou em sapo, falou em perereca, tem a rancheira. Será que tem uma rancheira pra nós ouvir por aqui?
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0: É, tá chegando a estrela gaviona. Aquela que diz que tá buena, mas não tá. Tá com a perereca inchada. Walter Moraes, brinca comigo, rapaz. Tá aí, ó, traz música boa aqui na Ana Win. Te amamos. Alô, você. Eu te amo.

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1: Me guarde das picuruxa.
2: Eita, nós.
1: Tem aquela música lá do Made in Brasil que diz assim: ei, largo meu pé, tu até parece chulé. Ah, não. Ei, largo meu pé, você até parece chulé. Ah, é. Me pegou e não largou mais. Demônios de saia. Olha o que, que o homem achou no meio das gaias.
3: Diferente.
1: Entre o Guaíba e o Uruguai tem algo diferente. Se você mente, tu para de se bobear. É assim que nós faz o gado andar. Não brinca, capicorruxa. Melhor pegar tua garrucha e ficar de olho no esquema. Esse é o dilema de quem vive desconfiado, achando que era macho e era viado. Eita, para, ô gente, para. Puta lá. Ô Chiruzinho, chega, homem. Entre o Guaíba e o Uruguai, tinha um que não era do Paraguai. De resto, tá louco, gente. Curte a musiquinha sem amor hoje.

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1: Só pra te lembrar que essa chuvinha é bom, né? É uma chuvinha, eita, né? Quem gosta? Eu sei que eu gosto de mulher, mas só que não peco mais, gente, não peco mais, tá bom? Eita, lembrando você que com essa chuva aí pra fazer as mudinhas, plantar as mudinhas, tá aí, ó.
0: Essa você precisa anotar, porque agora vamos apresentar dicas e truques para a sua cozinha. Você pode obter um excelente e poderoso adubo para suas plantas batendo no liquidificador uma porção de cascas de batatas. Agora você já sabe, não jogue fora as cascas de batatas. Daqui a pouquinho tem muito mais. Fique com a gente.

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Bom dia. 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
1: Me guarda no caixinha ou me guarda no caixão? Ei, puta, olha só a diferença. Caixinha, tu me guarda na caixinha, aquela economia. E me guarda no caixão pra alguém gastar um dia. Eita, nós. 6h35, bom dia, que alegria, né?

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1: Se você largou meio assim, ó, se largou, foi e nem deu desculpa, para pelo menos uma desculpinha farrapa só pra te aguentar na garapa. Eita, mas, né? Uns tomam garapa, outro é cachaça mesmo. Eita, segura, César Oliveira, 6h39.
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1: Ah, deu aquela sardade da falecida? Pronto, vai lá no cemitério e dá uma visitada. Gente, é cada uma que me contam. Ontem me contaram de 3 buchos, 2 feijoadas, 1 rabada. Não, outra, uma diz que era... Bom, enfim, já vou contar pra vocês, tá?
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1: Vou deixar a pessoa trabalhar porque eu tô aqui pra te falar. Já volto, hein? 6 horas 46 minutos. 8 de maio. Alô você, Dia das Mães, hein? Ó, não esqueça que ela conserva a FB. Siga nosso Instagram, tá bom?
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2: E o Buenacho hoje vai pro Camacho. É, nem sei quem que é, mas tô mandando um abraço. Ei. 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
2: 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Bom dia! 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
1: Clardinho, hoje tu vai pescar?

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1: Eita, programinho bom.
2: E ninguém que diz que dá pra pescar hoje, não vai, não vai. Mas mulher, hoje nós jundiar, amor, não adianta. Hoje tu não vai sair de casa, porque com chuva eu sei que pra ir pra zona é um pulo direito. Ô gente, para, mulher brinca com o marido, sabe? Ela brinca com o marido e a gente fica assim, ó, tudo unido, deixando bem claro que quem brinca com o marido faz neném. Alô, você, você sabe que o jeito mais prático de tirar a pulga do cachorro é chacoalhar o bicho. É muito chato, gente, é chato, eu sei que não, eu sei que não. Tem gente mandando sinal. É, ó, quem conhece do assunto é a dona Helenice. É a mãe do Gil. Gilson Rafael. Alô, você. Bom dia, Gil. Tá por aí ouvindo? Tá na escuta? Vamos à luta que o bicho tá pegando. Vamos trabalhar.
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2: É, gente, eu vou lembrar daquele milagre da foto. Se foto faz milagre, gente, vamos

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2: Gente, se realmente a foto cura, então benze com ela. Ah, para, gente. Oh, não dá pra acreditar. A verdade é uma só, o resto é conspiração. Quando se trata para enganar a emoção dos outros, gente, eu tenho visto tanta coisa. Se realmente Jesus voltar, ele vai capar todos os homens, é verdade. Não vai ter mais nem fio. Não. Esses demônios aí, os democratas, para! Ô, gente, vocês têm que parar de pecar um pouquinho, tá bom? Vocês estão muito azulados pro meu gosto. Ai.
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2: 7:11. Qual é o prato do dia hoje, hein? Ah, uma sovita?

Eu acho que aqui nós brinca com o pintinho, nada. É. Viu? Só com o pintão. Ontem o cara saiu num pintão e foi pro um casamento. Jesus, é verdade, ou não é? Segura a cama fria, tá chegando o inverno, gente. Olha a previsão, 16 graus agora. Chuva 58%, umidade 93% e o vento de 8 km.

gente não vai perdendo a hora ali, eco. Olha, olha, 7h19. Ota, e quem se comove com o nosso programa, chora na cama. Bem que tem. Alô, 7h18 agora.

0: Daí Durval e Davi Ponta do Mundo, tchê. Alô, Lasqueira. 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

vamos apresentar dicas e truques para a sua cozinha. Ovos fritos perfeitos. Como? Antes de você colocar o óleo para esquentar na frigideira, esfregue com guardanapo um pouquinho de sal no fundo da frigideira. Daqui a pouquinho tem muito mais. Fique

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0: vamos apresentar dicas e truques para a sua cozinha. Para obter batatas fritas bem sequinhas e crocantes, depois de cortá-las, deixe de molho em água e algumas gotas de vinagre ou de álcool. Daqui a pouquinho tem muito mais. Fique com a gente.
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É, são 8 horas e 31 minutos, 8h31 aqui na 106.3 FM, o programa Sintonia da Cidade. Algumas informações referente a informações, notícias policiais. Gaeco defraga a terceira fase da Operação Artemis. A investigação é contra suposta fraude em clínicas de autismo. Olha só a reportagem, Pato Branco, de Beto Rossati. O núcleo de Francisco Beltrão, grupo da atuação especial do combate ao crime organizado, Gaeco, com o apoio da unidade de Santa Catarina, defragou nesta quinta-feira a terceira fase da Operação Artemis. A ação mira uma organização criminosa suspeita de falsificar certificado de pós-graduação para assumir contratos públicos de atendimentos à criança com tratamento do espectro autista. É o TEA. Tratamento é transtorno do espectro autista. TEA. TEA. De acordo com o delegado da GAECO, Neomar Manfrim, o esquema visava ludibriar o Consórcio Intermunicipal de Saúde, o CONIMS, para obter pagamentos mais vantajosos ou volumosos. Nas investigações, apresentavam certificados falsos de especialização para se habilitarem em editais de licitações que exigiam alta qualificação, garantindo assim o valor do repasse por consultas médicas superior, também muito superior ao de um atendimento comum, explicou a autoridade policial.

0: São 8 horas e 35 minutos aqui na 106.3 FM, a Rádio Comunitária na UIN, 106.3 FM. O programa Açu é o programa Cidade. Do, é o programa. Quem comanda é o Gilson Rafael, Sintonia da Cidade. É algumas informações policiais aqui no horário policial. Paraná, Operação Hydra prende 26 pessoas e mira organização criminosa ligada ao tráfico interestadual. Algumas informações buscadas no JDB do dia 8/5/2026. É a operação integrada das polícias do Paraná, Santa Catarina e São Paulo. Desarticula esquema de tráfico interestadual com prisões, apreensão de drogas e bloqueio de bens ligados à organização criminosa. É uma operação integrada dos policiais militares do Paraná, Santa Catarina e São Paulo, em conjunto com o Ministério Público do Paraná. Prendeu 26 pessoas na manhã dessa quinta-feira, dia 7, durante a Operação Hydra. A ação teve como alvo uma organização criminosa investigada por tráfico interestadual de drogas. Foram cumpridos 34 mandados de prisão preventiva e 34 mandados de prisão busca e apreensão, além de ordens judiciais para bloqueio de bens e contas bancárias. As ordens judiciais foram executadas em cidades como Curitiba, São José dos Pinhais, Araucária, Jaraguá do Sul, Balneário Camboriú, São Paulo e Campinas. As investigações começaram em maio de 2025. Identificaram integrantes responsáveis pela logística, armazenamento, transporte e distribuição de drogas entre os estados. Ainda durante a diligência, foram apreendidos mais de 626 quilos de cocaína, 703 quilos de maconha e 51 quilos de crack, além de armas de fogo. O prejuízo estimado ao crime organizado ultrapassa de 16 milhões. Na operação desta quinta-feira, também foram apreendidos armas, também armamentos, munições, drogas, balanças de precisão, prensa hidráulicas e cerca de 25 mil em dinheiro. Segundo a Polícia Militar do Paraná, o nome da Hydra faz referência à criatura da mitologia grega, conhecida pelas múltiplas cabeças, simbolizando as ramificações da organização criminosa investida aqui no nosso estado do Paraná.
1: Bom dia!

São algumas informações policiais trazidas aqui pelo JDB, aqui de Francisco Beltrão, aqui no programa Sintonia da Cidade, aqui na 106.3 FM, enquanto são 8 horas e 39 minutos.

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3: Ah, gostei!

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0: 8:53.

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5: São 9 horas, exatamente 9 horas aqui na 106.3 FM, programa sua Sintonia da Cidade, né? Comandado pelo Gilson Rafael, hoje então, na companhia do teu amigo Machado, substituindo, dando uma força para o nosso amigo Gilson Rafael, né? Eu gostaria, gostaria de receber agora nesse momento o padre Hélio, juntamente com o Edenilson Piloneto. Eles vão falar de uma promoção aqui da paróquia da Cango, que vai ser dia 4 de julho. É isso mesmo? Bom dia, padre, bom dia a todos.
6: Bom dia, Machado, bom dia também aos nossos amigos e amigas rádio ouvintes aqui do nosso programa da Anahuim FM. Sim, nós estamos fazendo uma programação toda especial também para este evento. É um evento único em nossa comunidade, em nossa igreja e de forma específica também em nossa cidade, que intitulamos com o nome de Marreco Pioneiro, recheado também de tradição. Então temos essa marca, este evento aqui em nossa comunidade, no dia 4 de julho, então ainda falta quase 2 meses, mas nós já estamos também na venda desse prato, que pode se tornar um prato típico de nossa cidade, nesse caminho, também vivenciando a nossa comunidade, a nossa união, e também contemplando a história de nossa cidade de Francisco Beltrão, né?
5: É o primeiro evento, a primeira promoção, padre?
6: Sim, este é o primeiro evento que nós estamos fazendo, né, o Marreco Pioneiro, até porque nós pensávamos muito, já desde tempo, né, pensando e com os conselhos, com a pastoral familiar, e aí nós pensávamos muito, tá, mas o que nós podemos fazer de diferente? Né? Muitas coisas temos nas nossas localidades, né? Temos o churrasco comum, tradicional do nosso povo, temos costelão, temos tantas coisas aí, mas olhar assim para a história da nossa cidade, o que também isso valoriza, tendo em vista que a Cango surgiu aqui, né, um ponto típico, um ponto inicial da nossa cidade, poderíamos até dizer um marco zero da nossa cidade aqui em Francisco Beltrão. Então, olhando para isso, nós lembrávamos justamente o primeiro nome da cidade de Francisco Beltrão, que foi Vila Marrecas, né? Então, desde 1930, 1940, quando chegavam os primeiros pioneiros, também perceberam que ao redor do rio Marrecas tinha muitos marrecos, e por isso que deu o nome a essa cidade. E assim, tendo isso em vista, nós optamos e olhamos, poxa, mas é um prato típico também da nossa cidade, que pode se tornar um caminho, né? Alguns outros fizeram, muito louvável a experiência que eles tiveram, também em muitos lugares fazem, principalmente de cultura alemã, né? Lá na região de Brusque e assim por diante, eles têm a Fenarreco, que é a festa nacional do Marreco, né? Então também, nós olhando para todos esses contextos, nós víamos que aqui nós não tínhamos algo relacionado a isso, e por isso trazemos essa primeira experiência do Marreco Pioneiro, aqui em Francisco Beltrão, na nossa paróquia Cristo Rei da Cango, né?
5: Que legal, que bom, né? Vamos ouvir então o Edenilson Piloneto. Bom dia, Edenilson.
7: Bom dia, Machado. Bom dia aos ouvintes da Anahuim. Então, Machado, como o padre Hélio falou, a gente está fazendo o primeiro jantar do Marreco Pioneiro, aqui de Francisco Beltrão. Serviremos na mesa um marreco recheado, acompanhado de molho agridoce de frutas vermelhas e molho de maracujá. E também teremos o buffet com 6 tipos de salada, e no buffet também teremos o marreco ao molho, purê de cabotiá e batata Mona Lisa, acompanhando também polenta, arroz branco e cuca caseira.
5: Que maravilha esse recheio também, né? Olha só. Então, dia 4 de julho, tá aí, né? Tá perto, né?
7: Praticamente menos de 60 dias, né, Machado? E a gente está trabalhando forte em cima desse evento, como o padre Hélio falou. É um evento diferente aqui para Francisco Beltrão, né? É um Marreco Pioneiro, recordando um pouco a tradição da Vila Marrecas, onde iniciou-se o município, até propriamente a Cango, né? Então, estamos desenvolvendo aí um prato diferente aqui para Francisco Beltrão.
5: Mas que legal, estou olhando aqui o cardápio, né? O cardápio aqui na mesa, marreco lixado, com os seguintes acompanhamentos: molho agridoce de frutas vermelhas.
6: Isso mesmo. Diferente mesmo, né? É algo totalmente novo também, né? Nós temos aí na série várias questões que tiveram, né? É, tem aí o Rotary que faz a promoção do frango na laranja, tem outros que fazem até o frango na lata, acho que é aqui também, né? Então nós temos aí uma diversidade de pratos com aves aqui na nossa cidade, né? Mas o marreco, ele teve um período que foi feito ali também em outros lugares, e agora nós estamos promovendo também esse marreco com uma perspectiva de um jantar diferente, não para entrega, mas como um jantar, né? E por isso também numa vivência da nossa, das famílias, por isso que também a pastoral familiar foi uma das que encabeçou junto com o conselho paroquial da nossa comunidade, foi também o que deu esse caminho, essa guinada na nossa experiência, né? Então esse marreco é uma experiência também de fé. Nós já estamos na caça dos marrecos aí, que é no Rio Marrecas, aqui pertinho, já estamos passando todo dia, brincadeiras à parte. Mas assim, gente, então nós temos aí um número limitado de mesas, né? Então a venda será feita por mesas, não por ingressos, né? Então nós teremos uma venda limitada de apenas 150 mesas, e nós já temos aproximadamente umas 25, isso que nós começamos aí a vender foi quando, Edenilson, foi?
7: Acho que semana passada.
6: Semana passada, então acredito que se você deseja também provar desse prato típico, único aqui em nossa cidade, você também pode participar, pode também estar entrando em contato com a nossa paróquia, com as lideranças da nossa comunidade, né? E de forma específica também o valor, né? A gente não pode não dizer o valor do produto, né? Nós temos também R$350 a mesa. O que inclui na mesa? É justamente o marreco, os molhos e o acesso ao buffet. Então, mesa para 4 pessoas, então que nós temos. Aí você me pergunta, mas e as crianças daí? Até 10 anos nós optamos que não se pague até 10 anos, né? Depois de 10 anos, sim. Mas até 10 anos aí, então, nós temos essa liberdade, mas precisamos que também você avise quando for fazer esse pedido, quando também alguém for lhe vender ou quando você for fazer sua compra, quantas crianças tem para que nós possamos juntos colocar nas mesas aí na nossa conta também as cadeiras nas mesas, porque será mais que 4 pessoas certamente, né?
5: Eu estava lembrando aqui, padre, e a matéria, o marreco, vem da onde?
7: Então, Machado, esse marreco a gente conseguiu em Brusque, porque pesquisando a nossa região aqui, sudoeste do Paraná, e acredito que até no Paraná não tenha produção, criação de marreco. Então a gente conseguiu de um fornecedor de Brusque, Santa Catarina, até onde acontece a feira do Finareco, né? E ele já nos mandou duas vezes, que a gente fez os testes, aí desenvolveu todo esse cardápio com os acompanhamentos, né? Então virá direto de Brusque.
5: Mas que maravilha, então, né? O padre Hélio tem mais alguma coisa? Estava olhando aqui esse texto que vocês colocaram, que interessante, né? Francisco Daltão nasceu do esforço e da esperança dos pioneiros que na antiga Vila Marrecas. Olha só, que legal. Então, vocês estão tentando conciliar aí o espírito do surgimento de Francisco Daltão.
6: Isso, é como eu dizia no início da nossa fala aqui, né? No, Beltrão começa ali nos anos 1930, 1940, principalmente quando Getúlio Vargas chegou e criou a Colônia Agrícola Nacional General Osório, que é onde hoje fica o quartel da nossa cidade, né? E ali naquela época, então, o povo que chegava no sudoeste do Paraná, principalmente nessa região, chegava aqui na Cango por primeiro. E olhando isso, esse aspecto histórico da nossa cidade, eu me lembro muito o aspecto de fazer memória das coisas. Às vezes a gente esquece das nossas raízes, dos nossos espaços, de onde nós viemos, né? E por isso o Marreco Pioneiro é também com esse objetivo, de talvez reviver, rememorar, de comemorar novamente toda essa história de Francisco Beltrão. E além disso, promovido aqui na Cango, na Paróquia Cristo Rei, com esse objetivo de se tornar também um prato típico aqui da nossa cidade, um prato típico aqui da nossa comunidade, fomentando também mais do que simplesmente a nossa igreja, a nossa comunidade, toda a história do nosso município e, além disso, o aspecto econômico também da produção, eventualmente, de marrecos e assim por diante, em diálogo com a prefeitura que nós já estamos fazendo há um tempo, né? Então, foi muito louvável esse projeto que nós tivemos, né? Então, por isso também fica o convite aí para participarmos juntos deste símbolo da nossa história, dessa marca, também desse, esperamos que seja o primeiro marreco pioneiro, né? E que assim possamos ter muitos outros em nossa igreja, em nossa comunidade, né? E que o centro comunitário fique pequeno, né? Como nós dizíamos, né? Qual que é teu sonho, padre? O sonho é que o centro comunitário fique pequeno no dia do Marreco. Que bom, que bom que nós possamos também viver ainda mais esse momento único em nossa comunidade, desse Marreco recheado. E uma novidade é que esse Marreco é produzido, ele é, claro, é trazido de lá, né, a ave, mas mais do que isso, o resto tudo é produzido aqui. Então tudo que nós vamos oferecer é produzido aqui em nossa cidade. Então o recheio foi produzido pelas nossas colaboradoras, a nossa comunidade, também tudo, os molhos foram desenvolvidos aqui, também tudo nós tivemos uma série de questões, ao menos 3 provas, acho que foi, né?
7: É, fizemos 2 provas, né, com os temperos, vendo qual tempero ficaria melhor, tanto no recheio, questão do molho também, né? E, acima de tudo, um prato, assim, diferente. Digamos assim, uma ave exótica, né, mas com sabor muito gostoso, e acredito que vai ser um sucesso.
5: Mas então nasce então mais um prato, né, na gastronomia beltranense.
6: Nasce, está nascendo aí.
5: Está nascendo, e vamos torcer então que ele surja aí com força, né. Já tem o nome forte, né, Marreco Pioneiro.
6: Isso também valorizando esse aspecto, como nós falávamos, né? Marreco pioneiro. Marreco prato, pioneiro justamente na nossa, trazendo esse aspecto dos pioneiros da nossa cidade, né? E o slogan, recheado de tradição. É um marreco recheado, cheio de tradição da nossa cidade, mas também recheado como um alimento saboroso que nos leva a também encher a nossa barriga, né? Que também faz parte da nossa vida e da nossa comunidade, né?
7: É, então...
5: Edenilson Piloneto, né? Você faz parte da diretoria, do conselho da paróquia que estou bem, né? Então é um prazer também receber você aqui. Acho que vamos já para as considerações finais. Tem mais algo? Quer acrescentar mais algo de interessante sobre esse prato gastronômico? Prato pioneiro que está nascendo aqui em Francisco Beltrão. E importante nós valorizarmos, né?
6: Sim.
5: A gastronomia da nossa cidade que surge, movimenta também a questão econômica, porque como o padre já falou, né, se vai adquirir vários produtos aqui na cidade, é somente então aí o marreco que vem de fora, né? É isso, Deus.
7: É isso aí mesmo, Machado. A gente agradece a oportunidade de estar aqui falando do marreco pioneiro, recheado com tradição, né? Muito obrigado por esse espaço aqui.
6: E vamos participar, né, desse momento, procure, e como eu digo, quanto antes melhor, porque nós temos apenas 150 mesas, não são tantas mesas como nós desejaríamos propor, né? Mas apenas 150, e já estamos aí com as vendas bem aceleradas nesse caminho, né?
5: Mas quem interessar, então, vai procurar ou vai ligar, Padre Hélio, vai ligar no contato, você vai deixar um contato?
6: Isso,
5: aí.
6: Pode chamar pode olhar lá no nosso Instagram da paróquia, nós temos o Instagram Paróquia Cristo Rei FB, lá tem um link do WhatsApp também da nossa paróquia, onde você pode acessar, né? No telefone 46999714003, ou também com os membros do conselho da nossa paróquia, com também os membros da pastoral familiar que aí estão, Edenilson Piloneto, Luciana Vanessa, também o nosso Valcíria e a Vivian, a Isolete, Vacari, também a Sirley Rigotti, e assim vai uma série de você falar todo mundo aqui que tem, nós vamos até amanhã. Mas os principais aí que todo mundo também conhece está disponível, ou também passe lá na paróquia que você pode adquirir também, reservar a sua mesa, né?
5: Perfeitamente, então vamos agradecer então aí a visita, e as portas estão abertas, padre. E Edenilson, para quando vocês quiserem voltar, né? Aí está aberto as portas da Rádio Comunitária Nauí, que é da Campo.
6: Sim.
5: Que está aqui onde nasceu Francisco Beltrão, né?
6: A poucos metros.
5: Exatamente, né? As portas abertas para vocês aí divulgarem então esse prato, que vai se tornar um prato típico de Francisco Beltrão, que é um marreco pioneiro recheado de tradição.
6: Olha isso só. Mesmo, né? Vamos lá então, venham todos participar e sejam todos bem-vindos à nossa vivência, à nossa experiência desse marreco pioneiro, prato típico de nossa cidade.
5: Denilson, suas considerações finais.
7: Obrigado, Machado, por esse espaço. Como já falei anteriormente, a gente agradece e a gente espera o povo de Francisco Beltrão que venham participar conosco desse evento. É um evento diferente e acredito que já está sendo um sucesso.
5: Valeu, minha gente. São 9:15, aqui no programa Sintonia da Cidade. 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

São 9:19, 9:19 aqui na 106.3 FM, o programa é o programa só aí, Sintonia da Cidade. No momento saúde, o setor de saúde, setor de odontologia, faz atendimento domiciliar. Visitas levam orientações e acompanhamento odontológico, da assessoria, com compromisso, humanização e cuidado com as pessoas. E a equipe do setor de saúde bucal da Secretaria Municipal realiza visitas domiciliares, avaliação, acompanhamento odontológico dos pacientes do município de Realeza.

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1: São 9 horas e 20 minutos. Nosso amigo Cláudio Melo está na rua. Cláudio Melo, cadê você, Cláudio Melo?
2: Onde eu... Tá onde? Tá onde?
3: Apoio
2: onde
3: Cultural tá? Beltrão, né?
1: É, 9h21. Vamos ouvir o Cláudio Melo. Se encontra por onde, meu irmão?
4: Ô, mundão velho, muito bom dia para você que está chegando conosco. É manhã de sexta-feira, manhã chuvosa. Bom dia, Machado, meu amigo André Machado Santista. Segura que o homem está aqui. Já estou segurando ele aqui porque ele está com problema. Bom dia, nós estamos em frente à feira aqui da Rádio Anauim. Bom dia, Almir Calegari.
5: Bom dia,
4: ex-vereador.
5: Bom dia, Melo. Bom dia,
4: ex-vereador ou não é? É.
5: Ex-vereador.
4: Que ano que foi o teu trabalho na Câmara?
5: Eu fui vereador de 2009 até 2012.
4: Né? Ah, tá aí, 2009 a 2012. Tá certo. Foi uma experiência boa, Almeida?
5: É bom. A gente aprende muito como vereador. E assim, né? A gente começa a dizer que, às vezes, o pessoal diz que o vereador faz isso, faz aquilo, e não é verdade. O vereador faz leis, né? Mas não executa nada.
4: Esse eu sempre falo. O vereador vai lá fazer a lei, vai legislar, né, vai fiscalizar, né, mas ele não tem a caneta, né? É o prefeito que tem, né?
5: Quem tem a caneta é o prefeito, é o executivo, né? Que executa, né? Mas assim, né? Foi uma experiência boa, né? E assim, a gente não deixou as raízes aí, sempre peleando aí na feira, e pra lá e pra cá. E hoje estamos aí na coordenação um pouco da cooperativa e aqui ajudando na feira também. O pessoal tá fazendo feira aqui. Fizemos um teto bonito aqui, é bom, né? O pessoal, quando chove, não se molha, né? Então, esse também que é importante.
4: Tá certo. Meu amigo Almir, dando um show de legislativo, como é ser um vereador, como é a experiência de ser vereador. Bom dia, professora.
6: Bom dia.
4: Professora Jaqueline Antunes Petri.
6: Eu não sei por que ele me chama de professora.
4: Tudo bem. O que é que trouxe para vender hoje?
6: Hoje a professora trouxe salame, torresmo, banha, linguiçinha, costelinha, kit feijoada.
4: Pessoal, o frio tá chegando, olha aquela feijoada, não é uma delícia, hein, o kit feijoada aí?
6: Com certeza.
4: Tá certo, vai trabalhar até que horas?
6: Até o meio-dia.
4: Se vir o frio, vai usar o quê?
6: Vamos usar mais casaco.
4: Amanhã de manhã. Bom dia, Anne.
7: Bom dia!
4: Tudo bem?
7: Tudo certo.
4: Você trouxe para essa feira em frente à Rádio Anauim hoje?
7: Hoje, para acompanhar a feijoada, eu trouxe couve picadinha.
4: Opa, já. Olha aí o ingrediente. Ó.
7: Então temos couve picadinha, tem chicória, alface americana, alface crespa. Para dar bom nesse friozinho, eu trouxe até os chazinhos fresquinhos. Temos cidreira, melissa e também temos bastante frutas hoje. Temos lima, temos laranja de imbigo, laranja doce e polca.
4: Anne, a gente não é que é esperto, a gente é vivido, né? Você sabia que uma caipira de lima com vodka é uma delícia? Eu aprendi com um amigo meu que veio do Rio de Janeiro. É muito bom, a tal de caipira com vodka com lima. Mas tem que saber fazer isso. Veio lá do Rio de Janeiro essa receita.
7: Então, essa eu nunca fiz.
4: Então, vamos trabalhar até que horas?
7: Até o meio-dia.
4: Cadê o Thiago?
7: Thiago tá fazendo entrega,
4: né? Thiago, a Anne mandou ele entregar. Vai entregar até que hora que ele vai entregar hoje?
7: Olha, daqui a pouco ele já termina as entregas nas casas, que a gente faz venda para entrega nas casas também. E daí ele volta aqui para ficar com nós na feira.
4: Tá certo. O Thiagão é o esposo da Anne, né? Aqui na feira, em frente à Rádio Anauim. Só licencinha aqui, obrigado. Vamos conversar com o rapaz do boné vermelho ali, o Petri. Se o Inter não ganhar, ele quebra duas televisões por jogo. Ah, dona Jacinta, tem que aguentar esse homem, né? Dona Jacinta é a esposa dele. Bom dia, Petri.
8: Bom dia.
4: Não, na verdade é brincadeira, mas porque tu fica nervoso, fica, né?
8: Ah, sou muito fanático. Em futebol, em política, sou meio estressado, né? Mas faz parte.
4: Tá certo. Vamos falar aí do clima, tá bom esse clima, né?
8: Tá bom, né? Nós somos privilegiados aí, né? Lá pro sul, lá pro Rio Grande, lá tava vendo, né? Lá deu estragos na Argentina, então aqui nós Beltrão aí é um lugar sagrado.
4: Tá certo. Bom final de semana, Petrê.
8: Valeu, obrigado, você também.
4: Esse é meu amigo Nego Pedro. Bom dia, vem cá. Bom dia, como é que o senhor tá?
8: Bom dia, tudo bem?
4: Tô bem, bem melhor que ontem, com o Mizu Gaúcho.
8: Que chique.
4: Que chique. Chique é a minha cachorrinha, a Jaden.
8: Ai,
4: Jaden. Como que é o seu nome?
8: É Baldo Vassoureiro.
4: Baldo Vassoureiro. Bom trabalho pra você. Bom final de semana, Baldo.

0: Gelado, temos mel, temos o caldo de cana na hora, hein, né?
1: Isso aí. 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
0: Tá certo. O alemão veio aqui só pra fumaciar nós aqui mesmo, esse alemão. O alemão, vou comprar um negócio antes de comprar. Bom dia, alemão.
2: Bom dia, Cláudio Melo. Esse é o nosso repórter aí.
0: O que é isso, homem? Larga essa. Sabe como é que eu falo esse tal de cigarro pra minha esposa? Chupeta do capeta. Ela fica brava.
2: Jesus, ela fica brava. Tu pegou pesado com a esposa, hein?
0: É que ela fuma, né? Eu não fumo.
2: E, mas tu já se acostumou com a fumacinha,
0: claro,
2: né?
0: Claro. Sabe por quê? Porque eu sou anti-fumo e pro álcool.
2: Ah, Jesus, eu levo fumo, mas não levo cachaça.
0: É, alemão, tá certo? Aqui, eu vou falar com a professora Larine. O celular dela é de R$28.000 em promoção, né? Ele vê a hora, vê o tempo, vê o clima, vê a pulsação do coração, vê se vai ganhar na loteria ou se não vai, né, Larine? Bom dia.
3: Bom dia, isso aí.
0: Que felicidade ter um celular desse. O que você trouxe para a feira aqui da Rádio Aramanha?
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0: Tá certo. O papai daqui um pouquinho lá no Cristo Rei, né?
3: Isso, daqui a pouquinho ele tá lá também.
0: Tá certo. O mesmo produto seu aqui.
3: Isso.
0: Tá certo. Vai trabalhar até que hora, Larine?
3: Até as 16.
0: Bom trabalho, bom final de semana.
3: Pra você também, obrigado.
0: Essa é a professora Larine aqui da feira, em frente à Rádio Anauí. Machadão, voltamos com você aí na sequência da programação da Rádio Anauí nessa manhã de sexta-feira, né? Sexta-feira chuvosa, é com você.
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5: 9:29.

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Vamos apresentar dicas e truques para a sua cozinha. Se o feijão ficou muito salgado, adicione algumas folhas de couve. O couve absorverá o excesso de sal e dará um ótimo sabor ao feijão. Daqui a pouquinho tem muito mais. Fiquem com a gente.

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9: Nove e 54.

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9: 10 e 4.

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3: Muito bem, estamos aqui na Acessuário. Vou conversar com a Luneia de Souza, nesse momento, para nós falar desse lançamento hoje aqui. Luneia, bom dia.
4: Bom dia. Então, hoje é um dia muito especial, né? A primeira encontro de capacitação das mobilizadoras desse projeto, né? Que faz tempo já que está aí, né, no papel, e agora a gente conseguiu, né, junto com várias parcerias, realizar, né, então, esse projeto que vai estar dando início agora, né, no dia de hoje.
3: Tá certo. Esse projeto começou quanto?
4: Esse projeto, na verdade...
3: Ele é a primeira vez, é um lançamento.
4: Hoje é o lançamento, mas esse projeto ele vai fazer esse processo de reorganização das mulheres aqui na região do Sudoeste do Paraná e também do Centro-Sul, com base em toda a história de organização que teve de mulheres desde a década de 80, enfim, né? Então, este ano vai comemorar 40 anos dessa organização de mulheres, né? Então, por isso, um marco muito importante, né, iniciar esse projeto neste ano também.
3: Então, será uma troca de experiência também, né?
4: Claro, com certeza. A ideia é que a gente consiga, junto com a Itaipu, né, fazer esse processo se alastrar em todo o Sudoeste e mais alguns municípios do Centro-Sul. Então, são no total 48 municípios que vão estar sendo movidos por esse projeto, né? Cada município vai ter um grupo de mulheres que vai estar conseguindo fazer o trabalho, né? Enfim, nesse processo mesmo de organizar as mulheres.
3: Tá certo. Vai o dia todo?
4: Hoje vai o dia todo, né? Então vai ter a primeira parte é lançamento e depois uma parte formativa para preparar as mobilizadoras que vêm de cada região aqui para ajudar a desenvolver o trabalho na região.
3: É porque a região é muito grande aqui, né?
4: Sim, é uma região muito extensa, então vai ter monitoras também que vão estar em cada micro-região aqui e também as mobilizadoras que hoje vêm também para compor essa equipe, né, para ajudar a desenvolver o trabalho de articulação, né, e organização dessas mulheres por tantas lutas que ainda as mulheres têm para desenvolver.
3: Tá certo, muito obrigado, bom trabalho.
4: Obrigada, e contamos com vocês também nas divulgações das demais atividades.
3: Tá certo, a Luneia de Souza aqui da Acessuário, falando nesse momento aqui para a programação da 106.3, informações da Nauim, repórter Cláudio Melo.

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0: nosso Deus.
1: Olá, meu amigo, olá, minha amiga ouvinte. Eu sou o Padre Ezequiel. Esse é o momento de despertar para o amor. Eu queria falar hoje sobre liderança. Você se considera um líder? Você é uma pessoa que lidera, sim ou não? Algumas características da liderança são as seguintes. Uma delas é o poder de decisão rápido e firme que o líder tem. Você sabe que muitas pessoas são indecisas. Indecisas em coisas pequenas, básicas, do dia a dia. Por exemplo, mães, pais, enfim, situações que são demoradas para tomar a decisão. O líder, normalmente, ele tem decisões mais rápidas e ele tem decisões firmes. O líder não só trabalha com um objetivo definido, como também ele já, na mente dele, ele tem um plano definido para atingi-lo. Uma outra característica é a autoconfiança. A autoconfiança é muito importante para quem quer liderar. O principal motivo para a indecisão é a falta de confiança. Uma pessoa indecisa, ela é insegura. Por isso, aqui não é só pensar nos outros, no líder da empresa, mas você, na tua casa. Você demora muito para decidir as coisas e o problema está aí e a decisão precisaria ser tomada e você não toma essa decisão. Então veja que ali pode haver insegurança. Todo líder se destaca por ter autoconfiança, iniciativa, segurança. Também a liderança dispõe de imaginação, entusiasmo. O líder é quem entusiasma os outros. Tem autocontrole e também tem uma personalidade agradável. Tem capacidade de concentração, tem capacidade de tolerância. Por isso, quando você pensa em você mesmo, em você mesma, pense se você tem essas características. Uma outra coisa é que também o líder, ele tem a capacidade de convencer as pessoas para que elas assumam responsabilidades conjuntas para chegar a um objetivo. Isso se aplica na empresa, no futebol, enfim, na igreja, na política, se aplica em todo lugar. O líder, ele tem capacidade de convencimento, não porque ele tem lábia só. Não, porque ele transmite uma confiança e as pessoas se agregam ao redor dele para atingir o objetivo. A partir disso, pense se você tem características de liderança ou não. Deus Pai de amor e de bondade, fonte da bênção, dignai-vos abençoar os vossos filhos e filhas. Abençoai com o vosso amor a sua família, as suas casas, o seu trabalho. Abençoai as crianças, abençoai os jovens, abençoai os idosos e doentes. Abençoai a todos com a vossa graça, com o vosso amor. Sustentai-os para que vivam em abundância. Em nome do Pai, do Filho, do Espírito Santo. Amém.
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0: Onde, ô? Tá onde? Tá.
1: São 10 horas e 25. Cadê nosso repórter Cláudio Melo? Tá onde, Cláudio Melo? Bom dia, meu irmão. Bom dia.
2: Muito bem, estamos aqui na Sessão. Vou conversar com a Lunedo. Estou com a vereadora Mara, nossa vereadora Del Provence. Vamos falar do trabalho dela na Câmara dos
3: Vereadores. Até recentemente falamos dela, do Marcos, inclusive com a Cleo Parabox, né, que é do Partido dos Trabalhadores, que comemorou esses dias aniversário de tanta história, né, Mara? Bom dia.
4: Bom dia. Que bacana uma conversa assim, não é mesmo? Sempre uma alegria conversar com vocês. Sabe o que eu sinto nesses primeiros anos assim de um mandato? Como é importante você ter uma base sólida para se fixar. Não é mesmo? A gente tem grandes debates no nosso município, a exemplo da revisão da lei orgânica.

0: Francisco Beltrão merece, que a partir dela a gente pode pensar e colher os frutos de um novo plano diretor que está vindo aí com um trabalho fantástico e muito bem assessorado, com segurança, com referência da Federal de Santa Catarina e toda a equipe que inclusive essa semana está a semana toda aqui no município. Plano de mobilidade que precisamos tanto, não é mesmo? Somos uma cidade de 100 mil habitantes, nós temos represas no fluxo de trânsito da nossa cidade que não podem continuar, porque é todo dia o cidadão sofrendo com isso. Veja só, hoje nós estamos em uma sexta-feira chuvosa, o que é nós irmos para a Cidade Norte hoje? Não é? Qualquer um de nós que esteja transitando, e não só esse ponto, mas os pontos de conexão também vamos crescendo e às vezes nós precisamos atravessar as rodovias, nós precisamos acessar os anéis novos e a mobilidade não está ainda pensada de uma forma integrada. Para além disso, transporte público e tanta coisa.
1: Bom, Mara, é outro assunto que a gente acompanha, a reunião de vocês na Câmara, é a questão das mulheres, do feminicídio. Eu sei que você também usa a tribuna, fala, defende, mas seria diferente também, né?
0: Sim, exatamente. Eu falo assim que não existe assunto que não seja também de mulheres, não é?
1: Porque eu vi esse debate na Câmara, por que que os homens não se envolvem também, né? Uhum. Estou falando dos nossos amigos vereadores aqui.
0: Ok, eu vou dizer, porque me parece que na cabeça de algumas pessoas o assunto mulheres ainda está separado numa caixinha. Não é? Então eu falo sobre mulheres quando eu falo de enfrentamento à violência, alguma coisa específica de saúde e de educação, mas não é verdade. A gente não pode falar de renda, de desenvolvimento do município, de gestão de serviços públicos, sem pensar nas especificidades das mulheres. E me parece que quando eu falo sobre isso, hoje, agora, nesse momento, estou aqui na Acessoara para lançar um grande projeto regional sobre isso, não é? A gente quer integrar cada vez mais. Não existe falar de política sem falar de pessoas. E pessoas, mais de 50% da população são mulheres.
1: Muito obrigado, Mara, pela entrevista. Parabéns, eu acompanho seu trabalho na Câmara. E continua assim, né? Muito obrigado.
0: Cláudio, sempre muito bom te encontrar. Um abraço grande para toda a equipe da Rádio Anauim e continuamos no nosso trabalho.
1: Essa é a vereadora Mara, né? Essa não dorme de touca, não, né? Falando conosco aqui na programação da Rádio Anauim, informações, repórter Cláudio Melo.
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0: Porque agora vamos apresentar dicas e truques para a sua cozinha. Os bifes não ficarão duros nem formarão água se você não temperá-los com vinagre ou limão. Continue com a gente. Daqui a pouquinho tem mais.
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3: 10:41.
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1: 10:48.
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3: São 10:48, 10:48 aqui na 106.3 FM. Cláudio Melo se encontra por onde, Cláudio Melo?
4: Onde, ô? Tá onde? Tá onde?
3: Restaurante. Tá? É, bom dia, Cláudio Melo.
5: Bom dia, Cláudio. Bom dia aos ouvintes. É uma satisfação mais uma vez falar com você, o grande parceiro nosso da Sociedade Rural, Cláudio e toda a equipe. Mais um leilão do dia 24, um leilão aí de entrada de inverno, um leilão últimos bezerros que nós retiramos do campo para aliviar a vacada já está prenha, começa a parir já mês de agosto, setembro, então é hora de limpar a bezerrada no campo e o invernista aí terminando de colocar o gado, que é o futuro boi gordo do ano que vem. Estamos trabalhando muito, então, o leilão do dia 24 aqui em Francisco Beltrão, aqui o leilão de gado geral, e já trabalhando o nosso evento, estamos trabalhando, o presidente Edinho, até no domingo tivemos doisinho, já conversando com o pessoal, fazendo visita nas outras rurais e outras comunidades do grande evento nosso, que é o Sudoeste Rural Show, que acontece em março do ano que vem. A data ainda não está prevista, a data certa está em estudo aí, o pessoal do marketing, estamos trabalhando nisso, mas já a data está firmada. Março tem a terceira edição do Sudeste Rural Show, inovando algumas novidades pela frente, novidades muito grandes que vêm por aí no evento, porque é um evento de negócios, um evento diretamente, claro, teremos gastronomia, entretenimento, festa, mas o objetivo principal é negócio.
6: Tá certo. Falar do momento do agro aí.
5: O agro, o boi vive um momento muito bom, principalmente o boi, né, Cláudio? Aí o boi China, levando tudo para fora do país, o momento é muito bom para o boi, a soja não é tanto, nem o milho, né? Mas o leite reagindo novamente, né? O nosso produtor rural, mas o boi não vive um momento muito bom e vai longe, né? É claro, mas está pesado, o consumidor da carne está, mas não é aqui que está consumindo, é o mundo lá fora que está levando, então acredito que permaneça esse preço do boi na casa dos R$350 arroba aí, que é muito bom para o nosso terminador.
6: Tá certo, para finalizar, repetir, então, dia 24, leilão, o horário.
5: Dia 24, leilão aqui em Francisco Beltrão, às 14 horas no domingo, um grande leilão de gado geral, transmissão P+ Produções, Sociedade Rural de Francisco Beltrão para todo o Brasil.
6: Cláudio Bois, vice-presidente da Sociedade Rural Beltronense, informações da Anaúm, repórter Cláudio Melo.
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10: Abra bem os ouvidos que aí vai uma resposta.

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1: Vamos lá, galera, junto com a gente.

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4: São exatamente 11 horas aqui na 106.3 FM. Cláudio Melo, anda por onde, homem?
5: Onde, ô? Tá onde? Tá onde?
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4: É, Cláudio Melo, fala aí, meu irmão. Bom dia.
7: Tocando Pedrão, falando nesse momento.
8: E vai propiciar a população que está mais necessitada vir e dar uma avançada nos seus exames. É uma articulação junto com o governo federal, que nos cede esse caminhão. O fato de ser caminhão não denigre em nada. É um laboratório ambulante de alta tecnologia, com médico, com enfermeiro. E o objetivo dele é dar, sabe, aquela aliviada, que nem quando está com um monte de serviço e vai acumulando em cima da mesa, uma hora tem que parar um fim de semana e dar uma ajeitada. Nós estamos assim, sob controle. As nossas filas, tanto de cirurgia eletiva como de exames, bem controladinha. Nós diminuímos bastante esse último ano e meio. Estamos felizes. E aqui agora vem somar. Então, nós temos uma boa articulação, temos apoio dos nossos deputados locais aqui, especialmente da deputada Luciana. E, então, a gente está feliz. Tem também a Itaipu e Bom Vida, né? E a gente está feliz com o que está acontecendo, porque, de fato, vai facilitar não só para Beltrão, mas para os 25 municípios que estarão se beneficiando desse caminhão com os exames que serão de alto valor para avaliação de doenças e estado de saúde.
7: Esse é o prefeito Antônio Pedrão, né, falando aqui conosco. Só tirar um minutinho da atenção da primeira-dama aqui, a Rose. Rose, fala um pouquinho da campanha do agasalho nesse momento. Bom dia.
9: Bom dia, Cláudio. Bom dia, os ouvintes. Então, olha só que alegria, né? Falando de campanha do agasalho, hoje friozinho, choveu. É bem importante que daí a pessoa se motiva a abrir o armário, abrir lá o seu roupeiro e já escolher uma roupa quentinha para fazer a doação. Você tem uma roupa lá que faz mais de um ano, dois anos que não usa, já não vai mais usar mesmo, então faz essa gentileza, né, esse efeito com amor e doa. Também lembrando, né, que este ano a gente tem a novidade que é o Pix lá da Associação dos Clubes de Mães, e também temos lá as mulheres dos Clubes de Mães que estão confeccionando toucas, cachecol, né, então a gente pede aí, né, a gente agradece, mas também pede para as pessoas, vamos aquecer o coração das pessoas, mas também aquecer o comércio local. Aproveita o final de semana, vai lá e compra uma manta, compra um cobertor e já faz esse ato de amor, né, para doação aí. Nos dias 15 15 e 16, né?
7: Na reta final já, Rosana.
9: Reta final, semana que vem. 15 e 16 serão os nossos pontos aí de entrega na Praça Central, na Praça aí da Vila Nova e lá na, em frente ao Mercado no Ponto, na Cidade Norte. Então a gente já quer agradecer e pedir, lembrando, né? Doe o que você gostaria de ganhar. Vamos fazer uma campanha grandiosa, bem quentinha, que as nossas famílias aí agradecem.
7: Tá certo, obrigado, Rose.
9: Obrigada a você sempre, e agradecer a imprensa, né? Que sempre divulga, vocês têm um papel importante para nós.
7: Muito bem, eu conversei com o prefeito Dr. Pedron, também aproveitei, já conversei com a primeira-dama Rose Pedron. Informações da Nauê Repórter, Cláudio Melo.
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10: 11 e 5.

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4: 11:30.

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2: Olá, amigos ouvintes de todo o estado do Paraná, uma boa sexta-feira a todos. Estamos aqui falando direto dos estúdios da Farcom, a Federação das Rádios Comunitárias do Estado do Paraná. Eu sou o Wanderson Dubinsky e apresento a partir de agora o programa Fala Paraná, o programa da família paranaense. Junto comigo estão Magno Pinelli e Adriele de Oliveira. Olá, Magno, seja bem-vindo ao nosso programa desta sexta-feira.
3: Olá, Wanderson e Adriele, olá, ouvintes do programa Fala Paraná. Hoje é dia 8 de maio, vamos então com a previsão do tempo para o nosso estado. Uma frente fria continua parada sobre o Paraná, deixando o tempo instável em todo o estado. A chuva deve acontecer em vários momentos do dia, principalmente nas regiões noroeste, oeste e sudoeste, com chance de trovoadas e ventos fortes. As temperaturas também caem bastante. No oeste, sudoeste e centro-sul,

0: a máxima não passa dos 20 graus. Curitiba tem hoje mínima 18, máxima 24 graus. Guarapuava, mínima 14, máxima 20 graus. Guaíra tem mínima de 13, máxima 22 graus. Maringá, mínima de 20, máxima 25 graus. Estamos chegando novamente para apresentar este programa da Farcom em parceria com as rádios comunitárias do estado do Paraná.
1: Olá, Adriele, seja bem-vinda ao nosso Fala Paraná de hoje. Vamos saudar os nossos amigos paranaenses que nos ouvem através de uma das nossas mais de 150 rádios parceiras da Farcom.
2: Olá, Wanderson e Magno, olá, ouvintes do Fala Paraná. Hoje vamos mandar um abraço especial para os nossos amigos de Malé, que nos ouvem pela Cidadão FM, de Mamborê, que nos ouvem pela União FM, de Mandaguaçu, que nos ouvem pela Mandaguaçu FM, de Mandaguari, que nos ouvem pela Agora FM, e de Manuel Ribas, que nos ouvem pela Fonte de Água Viva FM.
1: Muito bem, Adriele, o nosso carinho a todos os nossos amigos ouvintes, de maneira especial das cidades que você acabou de citar. Vamos então abrir os nossos trabalhos trazendo as principais manchetes do dia.
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0: Os principais jornais do estado trazem hoje as seguintes manchetes. Pela Gazeta do Povo: com atrasos, nova pista do Afonso Pena ainda depende de licença para sair do papel.
2: Ainda no plano estadual, jornal Folha de Londrina traz hoje: varejistas estão cautelosos com as vendas do Dia das Mães.
0: Encerrando o giro das manchetes estaduais, temos o portal G1. Ginecologista de 81 anos é preso acusado de estuprar paciente em trabalho de parto em Teixeira Soares. Médico já foi denunciado por 4 mulheres. Copel tem 30 dias para apresentar plano de ação após reclamações sobre quedas de energia no Paraná.
1: Estas então são as manchetes das notícias de hoje dos principais jornais e sites do estado. E a seguir, fique conosco, pois está no ar o programa Fala Paraná.
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1: Muito bem, estamos de volta com o Fala Paraná para iniciarmos os nossos giros de notícias pelas mais diversas regiões do nosso estado através das nossas rádios parceiras da Farcom. Vamos então para o primeiro giro de hoje. Magno, por onde vamos começar a nossa viagem pelo Paraná?
0: Wanderson, neste primeiro giro de notícias desta sexta-feira, vamos até a região oeste do estado. Estamos na linha com o repórter Adelar Paganini, da Rádio Pioneira FM de Catanduvas. Olá, Adelar. O que você traz de notícias desta região para nossos ouvintes do programa Fala Paraná?
6: As constantes quedas de energia elétrica da Copel em Catanduvas e região está deixando produtores revoltados, principalmente produtores de leite e frango. Relato destes produtores informam que os prejuízos são altos e que reclamações à Copel não têm trazido nenhuma solução para o caso. Mas não é somente produtores rurais que se revoltam com a situação. Comerciantes também têm prejuízo recorrente com produtos que estragam pela falta de energia elétrica da Copel. A situação chega a tal ponto que a região pensa em realizar uma grande manifestação junto às autoridades em Curitiba. Da Rádio Pioneira em Catanduvas, para o jornal Fala Paraná, repórter Adelar Paganini.
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1: Vocês ouviram então o primeiro giro de notícias regionais do programa de hoje, trazido por uma das nossas rádios parceiras. Já vamos então direto com mais informações exclusivas, agora de outra região do estado. Adriele, conte pra gente para onde vamos e qual repórter está na linha, aguardando para participar conosco.
2: Wanderson, vamos agora até a região do Norte Pioneiro. Estamos na linha com o repórter Adir Dias Pereira, da Rádio Abatiá FM de Abatiá. Olá, Adir. O que você traz de notícias dessa região para os nossos ouvintes do programa Fala Paraná?
7: Muito bem, ouvintes do Fala Paraná. Notícias do Norte Pioneiro. As cidades de Bandeirantes e Abatiá têm muito o que comemorar. Depois de tanto tempo, a rodovia que liga estas cidades estão sendo restaurada. Este trecho da PR-436 que liga Bandeirantes a Abatiá realmente se encontra em péssimas condições, não cabendo mais manutenção como tapa-buracos e assimilares. Segundo a Compasa Elenco, empresa especializada na construção de rodovias e ferrovias que está à frente destas obras, o asfalto vai ser por completo. O recapeamento e melhorias na PR-436 entre Bandeirantes a Abatiá integram o lote 18 do PROMAC, que abrange 250 quilômetros na região, com um investimento de R$119.400.000, conforme o governo do Paraná. O programa, que tem duração até fevereiro de 2029, prevê recapeamento, fresagem, micro-revestimentos e remendos. Graças ao empenho de autoridades políticas, prefeituras, deputados e vereadores de ambas as cidades, as obras estão sendo realizadas. Há muito tempo, estas duas cidades estão reivindicando melhorias nesta rodovia e a empresa responsável pela pavimentação está a todo vapor e em poucos dias irão entregar as obras prontas para os usuários destas duas cidades. Da Rádio Abatiá FM, repórter Adir Dias Pereira, para o informativo Fala Paraná.
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1: Amigos paranaenses, vocês ouviram o nosso segundo giro de notícias regionais pelas rádios parceiras da Farcom. Fique ligado porque daqui a pouco nós teremos uma nova rodada.
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1: E para você que nos ouve em cada canto desse maravilhoso estado do Paraná, através da rádio comunitária da sua cidade, é sempre um prazer estar aqui contigo. E agora, vamos trazer informação e conhecimento com o nosso quadro temático de hoje. Magno, conte pra gente quem estará conosco e qual o tema do quadro do dia.
8: Wanderson, o nosso quadro temático de hoje é com a Itaipu Binacional, que irá abordar o tema Pavimentação da Estrada Rural Porto Paraíso. Vamos conferir.
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10: Olá, esse é o Minuto Sustentabilidade. Hoje vamos falar sobre uma ação socioambiental da Itaipu Binacional, em parceria com o governo do Brasil, que está transformando a vida de moradores do noroeste do Paraná. A pavimentação da estrada rural Porto Paraíso, no quilômetro 33 da rodovia de Paraíso do Norte, trouxe benefícios para pequenos produtores. O diretor-geral brasileiro da Itaipu, Enio Verri, explica a importância dessa obra para o meio ambiente e para a qualidade de vida.
11: Normalmente as estradas rurais, sem o tipo de asfaltamento ou qualquer tipo de cobertura, tende à erosão. Essa erosão não só leva a produção agrícola para os rios, mas leva também o veneno, os outros resíduos que chegam no reservatório de Itaipu. Portanto, está absolutamente conectado com o nosso trabalho. Conter a erosão, conter a chegada de resíduos no reservatório e, ao mesmo tempo, melhorar a qualidade de vida da população. Essa estrada vai permitir o escoamento da produção com muito mais eficiência, o transporte das famílias. Imagine em dias de chuva, um doente para ser levado até o hospital, se não tem um asfalto como esse. Portanto, é um trabalho que consegue somar a defesa do meio ambiente e consegue, ao mesmo tempo, dar qualidade de vida à população que mora aqui na região de Paraíso do Norte.
12: Moradores também comemoram. Roberto Pacheco, produtor rural, destaca.
13: Foi a melhor coisa que teve aqui para nós, produtores aqui dessa região aqui, foi essa estrada feita aqui com o apoio aí da Itaipu. Nós nem sujamos mais o carro para vir para nossa propriedade rural. Isso é muito importante para a gente. A gente que é pequeno proprietário, é muito bom ter um asfalto dessa qualidade que foi feito aqui na nossa região.
12: A obra pavimentou quase 5 quilômetros com blocos sextavados, garantindo mais segurança, mobilidade e preservação ambiental.
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0: Vocês ouviram o nosso quadro Minuto Sustentabilidade com a Itaipu Binacional, que hoje tratou do tema pavimentação da estrada rural Porto Paraíso.
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1: Já estamos de volta e para você que está nos ouvindo e pela rádio comunitária da sua cidade, lhe fazemos um convite especial. Participe conosco dos próximos programas Fala Paraná, com sugestões de notícias e informações. E para participar é muito fácil, é só você enviar uma mensagem para o nosso WhatsApp 41 984 37 1253. Vamos de informação? Vamos chamar então mais um giro de notícias pelo Paraná.
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1: No nosso programa de hoje já tivemos a participação de rádios de algumas regiões do nosso estado e agora teremos mais notícias exclusivas para você, amigo ouvinte. Adriele, apresente aos nossos amigos qual repórter está pronto na linha para trazer mais um giro.
2: Anderson, vamos agora até a região central do estado. Estamos na linha com o repórter Arnaldo Ravanello, da Rádio Cantagalo FM de Cantagalo. Olá, Arnaldo. O que você traz de notícias dessa região para os nossos ouvintes do programa Fala Paraná?
15: Um grupo suspeito de golpes bancários em Guarapuava, Pitanga e várias cidades do Paraná foi o alvo da Polícia Federal, uma organização criminosa envolvida em golpes contra clientes da Caixa Econômica Federal, foram alvos da Polícia Federal na última quarta-feira, dia 6. As investigações começaram em Maringá. Identificaram um grupo formado por cerca de 11 suspeitos ligados e pelo menos 16 golpes já praticados em agências bancárias de diversas cidades do Paraná. Entre os municípios atingidos estão Paranavaí, Ponta Grossa, Pitanga, Apucarana, Londrina, Sarandi, Guarapuava, Ivaiporã, Mamborê, Campo Mourão, Arapongas e Engenheiro Beltrão. Durante a operação, está sendo cumprido 10 mandados de busca e apreensão, outros 10 de prisão preventiva na cidade de São Paulo, em Osasco. Já de acordo com a Polícia Federal, um grupo atuava de forma organizada para aplicar fraudes em clientes de instituição bancária. As investigações seguem em andamento para identificar todos os envolvidos e detalhar o funcionamento do esquema criminoso. Diretamente da cidade de Cantagalo, da Rádio Cantagalo FM, aos amigos do Fala Paraná. Reporte Arnaldo Ravanello.
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1: Você ouviu mais informações exclusivas do Sistema Farcom, o maior sistema de comunicação do rádio paranaense. Já vamos então direto para outro ponto do estado, saber o que é destaque por lá. Magno, e agora para onde vamos e quem vai participar conosco, trazendo mais um giro de notícias?
0: Wanderson, vamos agora até a região oeste do estado. Estamos na linha com o repórter Adelar José, da Rádio Nativa FM de Missal. Olá, Adelar. Que você traz de notícias desta região para nossos ouvintes do programa Fala Paraná.
16: Alô, amigos do programa Fala Paraná. A administração de Missal fará pré-conferências em preparação à 14ª Conferência Municipal de Saúde. Durante o mês de maio, a Secretaria de Saúde de Missal fará 4 pré-conferências em preparação à 14ª Conferência Municipal de Saúde, prevista para o dia 19 de junho de 2026, no Centro de Convivência do Idoso Alfredo Augusto Butzke, no centro da cidade. Os eventos preparatórios ocorrem nos distritos do Portão do Cui, Dom Armando, Vista Alegre e também no centro, que contempla também a unidade do bairro Renascer. A 14ª Conferência Municipal de Saúde de Missal terá como tema central: saúde, democracia, soberania e SUS. Cuidar do povo é cuidar do Brasil. A conferência é o fórum máximo de deliberação da política de saúde, conforme dispõe a Lei Federal 8.142/90. As normas de organização e funcionamento da conferência serão expedidas através de resolução. A 14ª Conferência Municipal de Saúde de Missal será no dia 19 de junho, a partir das 13h30, no Centro de Convivência do Idoso Alfredo Augusto Butzke, no centro da cidade. De Missal para o Fala Paraná, repórter Adelar José.
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1: Voltamos com o nosso Fala Paraná e sem perder tempo, vamos conversar com outra região do estado, saber as notícias de lá. Adriele, quem está na linha para trazer o nosso último giro do programa de hoje?
2: Wanderson, no último giro de hoje, vamos até a região sul do estado. Estamos na linha com o repórter Ednei Cruz, da Rádio Novo Milênio FM de São Mateus do Sul. Olá, Ednei. O que você traz de notícias dessa região para os nossos ouvintes do programa Fala Paraná?
24: Olá, ouvintes do programa Fala Paraná. O programa Nota Paraná contemplou consumidores dos municípios da região sul do estado com dezenas de prêmios no mais recente sorteio realizado nesta semana. Ao todo, moradores de São Mateus do Sul, São João do Triunfo e Antônio Linto foram premiados com valores de R$ 50 e R$ 100. Em São Mateus do Sul, 61 consumidores foram sorteados, sendo 42 prêmios do valor de R$ 50 e outros 19 de R$ 100. O município também teve o maior número de contemplados entre as cidades da região. Já em São João do Triunfo, 10 moradores foram premiados no sorteio do Nota Paraná. Foram distribuídos 9 prêmios de R$ 50 e um prêmio de R$ 100. Em Antônio Olinto, o programa beneficiou 10 consumidores, com 8 prêmios de R$ 50 e 2 prêmios de R$ 100. O Nota Paraná incentiva os consumidores a solicitarem CPF na nota fiscal durante compras, gerando créditos e possibilitando a participação em sorteios mensais em dinheiro. Com informações da Rádio Novo Milênio de São Mateus do Sul, repórter Edinei Cruz para o Fala Paraná.
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1: Muito bem, vocês ouviram o nosso último giro de notícias regionais do programa de hoje pelas rádios parceiras da Farcom. Agora vamos entrar em contato com a nossa correspondente em Curitiba, jornalista Vanessa Ricardo, que traz as notícias de hoje da capital do Paraná.
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1: Olá, Vanessa, seja muito bem-vinda. O que você tem da capital para os nossos ouvintes do programa Fala Paraná?
4: Olá, Wanderson. Olá a todos os nossos ouvintes. A Defensoria Pública do Paraná pediu mais transparência da Uber sobre os valores cobrados nas corridas e o repasse feito aos motoristas parceiros. A recomendação foi enviada esta semana e o pedido segue uma nova portaria da Secretaria Nacional do Consumidor, ligada ao Ministério da Justiça, que determina regras mais claras para aplicativos de transporte. Segundo a Defensoria, os recibos da Uber mostram termos como taxa de intermediação e custo fixo, o que dificulta para o passageiro entender quanto realmente fica com o motorista. A nova norma exige também que os aplicativos informem antes e depois da corrida o valor total pago pelo usuário, quanto é destinado à plataforma e qual parcela vai para o motorista, incluindo gorjeta. A Defensoria Pública deu prazo de até 5 dias úteis para que a Uber ajuste o aplicativo ou apresente uma justificativa para manter o modelo atual. Empresas que não cumprirem as exigências podem receber multas, sofrer suspensão temporária das atividades e responder civil e criminalmente. Consumidores que identificarem falta de transparência também podem procurar a Defensoria Pública pelo telefone 41 99232 2977 ou pelo e-mail nudecom@defensoria.pr.def.br. O presente de Dia das Mães deve pesar mais no bolso dos consumidores este ano. Um levantamento divulgado pela Federação do Comércio de Bens, Serviços e Turismo do Paraná, a Fecomércio Paraná, apontou um aumento médio de 4,3% nos preços dos itens mais procurados para a data. A pesquisa foi feita com base no Índice de Preços ao Consumidor Amplo do IBGE e mostra que as roupas femininas ficaram 2,85% mais caras nos últimos 12 meses. Os calçados também registraram alta. Chinelos e sandálias subiram 2,95%, enquanto os tênis tiveram aumento de 7,45%. Já no setor de beleza, os produtos de maquiagem lideraram a alta, com reajuste de 4,37%. Em seguida, aparecem os perfumes, com aumento de 3,32%, e os itens de cuidados com a pele, que ficaram 2,96% mais caros. Segundo o assessor econômico da Fecomércio Paraná, Lucas Desordi, o consumidor deve pesquisar antes de comprar, já que alguns produtos tiveram aumento bem acima da média. É o caso dos chocolates, que subiram 18,3%. 21% e das joias, com uma alta de 27,38%.
5: Esses dois últimos itens, eles estão muito relacionados, né? Afetados, sem sombra de dúvidas, pelo crescimento muito expressivo no preço internacional, né? No preço do ouro e da prata, né? Então, esses metais subiram um monte de preço, tendo um impacto muito forte na inflação desses itens. Perfume, que é um item muito desejado, a inflação nacional indica um aumento de apenas 2,49% nos últimos 12 meses.
4: Para você ter uma ideia, Wanderson, no ano passado, o Dia das Mães teve uma inflação de 6,99% aqui no Paraná. Em 2026, o aumento dos preços ficou abaixo da inflação geral do país, que chegou a 4,37%. Para quem pretende celebrar fora de casa, os gastos devem também ser maiores. Em Curitiba, a alimentação em restaurantes ficou 5,61% mais cara. Apesar da alta em diversos setores, alguns produtos apresentaram queda nos preços e podem ser alternativa para os consumidores. É o caso dos celulares, que tiveram uma redução média de 2,04%.
5: Os itens que caíram de preço, que eu chamo a atenção, basicamente são os eletrodomésticos, ou seja, o fogão caiu 6,48%, ar-condicionado 12,17%, cama, mesa e banho também uma deflação de 2,39%, celulares com uma inflação, uma deflação de 2,04%, ou seja, também é uma oportunidade interessante para presentear a mãe com uma inflação menor que a observada no ano anterior.
4: Segundo a pesquisa, realizada pela Fecomércio Paraná em parceria com o Sebrae, apontou que mais de 68% dos consumidores paranaenses pretendem comprar presentes para o Dia das Mães. A Universidade Federal do Paraná realiza nesta sexta-feira a 16ª edição da Feira da Cidadania em Curitiba. O evento, Wanderson, vai acontecer no campus Rebouças das 9 horas da manhã até as 17 horas, com diversos serviços gratuitos para a população. Entre as ações oferecidas, tutores de cães e gatos vão poder acessar atendimento gratuito para pets, como registro, microchipagem e vacinação. A iniciativa faz parte da integração do curso de medicina veterinária da universidade ao sistema do Cadastro Nacional de Animais Domésticos, o Simpatinhas. O projeto é desenvolvido em parceria com o Departamento de Proteção, Defesa e Direitos Animais do Ministério do Meio Ambiente. O Simpatinhas é uma ferramenta pública do governo federal voltada ao controle populacional ético de animais domésticos. Além dos serviços veterinários, a Feira da Cidadania também vai disponibilizar atendimento de saúde, perícias, orientações do INSS e outros serviços gratuitos, sem a necessidade de agendamento. O evento, Wanderson, será realizado no campus Rebouças da Universidade Federal, na Avenida 7 de Setembro, número 2645, em Curitiba. Por hoje é só, Wanderson, fico por aqui, um bom final de semana a todos e eu volto na segunda-feira com mais notícias aqui de Curitiba região. Até lá.
1: Obrigado, Vanessa, que falou direto de Curitiba, trazendo as notícias do dia da capital do Paraná.
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0: É isso aí, encerramos mais uma edição do programa Fala Paraná, agradecendo de forma especial a você, ouvinte, pela sintonia neste horário, aí na sua rádio comunitária, que para nós é um sinal de prestígio pela sua audiência.
2: Obrigada aos ouvintes do nosso Fala Paraná, um programa feito com muito carinho para vocês, através da união e parceria de mais de 150 rádios comunitárias espalhadas pelo estado.
1: Agradeço a você, Adriele, ao Magno, ao nosso editor Márcio, pelos trabalhos de hoje e a todos aqueles que colaboraram para a realização deste programa, transmitido para todo o estado através das nossas rádios parceiras filiadas à Farcom. Lembrando que segunda-feira estaremos de volta no mesmo horário aqui na sua rádio comunitária. Obrigado a todos pelo carinho da sua audiência, tenham um ótimo final de semana e fiquem com Deus.
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8: 12:03, estamos chegando. Manhã chuvosa de sexta-feira hoje, 8 de maio de 2026. Anauim Notícias, presidente José Neri Bulim. O prefeito Antônio Pedron, nós começamos com ele hoje pela manhã, do lançamento, né, da questão da saúde, das zerar as filas de cirurgias eletivas, é um programa com parceria com o governo do estado, e na sequência eu conversei com a primeira-dama Rose Pedron sobre a campanha do agasalho. Primeiro o prefeito Antônio Pedron.
10: E vai propiciar a população que está mais necessitada vir e dar uma avançada nos seus exames. É uma articulação junto com o governo federal, que nos cede esse caminhão, o fato de ser caminhão não denigre em nada. É um laboratório ambulante de alta tecnologia, com médico, com enfermeiro, e o objetivo dele é dar, sabe, aquela aliviada, que nem quando está com um monte de serviço e vai acumulando em cima da mesa, uma hora tem que parar um fim de semana e dar uma ajeitada. Nós estamos assim sob controle, as nossas filas de tanto de cirurgia eletiva como de exames, bem controladinha, nós diminuímos bastante esse último ano e meio. Estamos felizes, e aqui agora vem somar. Então nós temos uma boa articulação, temos apoio dos nossos deputados locais aqui, especialmente da deputada Luciana. E então a gente está feliz. Tem também a Itaipu e Bom Vida, né? E a gente está feliz com o que está acontecendo, porque de fato vai facilitar não só para Beltrão, mas para os 25 municípios que estarão se beneficiando desse caminhão com os exames que serão de alto valor para avaliação de doenças e estado de saúde.
8: Esse é o prefeito Antônio Pedron, né, falando aqui conosco. Só tirar um minutinho da atenção da primeira-dama aqui, a Rose. Rose, fala um pouquinho da campanha do agasalho nesse momento. Bom dia.
11: Bom dia, Cláudio. Bom dia aos ouvintes. Então, olha só que alegria, né? Falando de campanha do agasalho hoje, friozinho, choveu. É bem importante que daí a pessoa se motiva a abrir o armário, abrir lá o seu roupeiro e já escolher uma roupa quentinha para fazer a doação. Você tem uma roupa lá que faz mais de um ano, dois anos que não usa, já não vai mais usar mesmo, então faz essa gentileza, né? Esse efeito com amor e doa. Também lembrando, né, que este ano a gente tem a novidade, que é o Pix lá da Associação dos Clubes de Mães, e também temos lá as mulheres dos Clubes de Mães que estão confeccionando toucas, cachecol, né? Então a gente pede aí, né, a gente agradece, mas também pede para as pessoas, vamos aquecer o coração das pessoas, mas também aquecer o comércio local. Aproveita o final de semana, vai lá e compra uma manta, compra um cobertor e já faz esse ato de amor, né, para doação aí nos dias 15 e 16, né?
8: Na reta final já, Rosa, né?
11: Reta final, semana que vem. 15 e 16 serão os nossos pontos aí de entrega na Praça Central, na Praça aí da Vila Nova e lá em frente ao Mercado no Ponto, na Cidade Norte. Então a gente já quer agradecer e pedir, lembrando, né, doe o que você gostaria de ganhar, vamos fazer uma campanha grandiosa, bem quentinha, que as nossas famílias aí agradecem.
8: Tá certo, obrigado, Rose.
11: Obrigada a você sempre, e agradecer a imprensa, né, que sempre divulga, vocês têm um papel importante para nós.
8: Muito bem, aí o prefeito Antônio Pedron, também na sequência a primeira-dama Rose Pedron, prefeito falando dessas cirurgias eletivas, né, em parceria com o Governo do Estado, com a 8ª Regional de Saúde, e a Rosa Pedrão falando da campanha do agasalho. Então, dia 16 é o último dia, o dia D, né? Vamos trabalhar aí, como toda a imprensa trabalha, para que cada um possa levar um agasalho, um calçado, um cobertor, para aquecer essas pessoas menos favorecidas pela vida. Já já voltamos.
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8: Vice-presidente da Sociedade Rural de Preços Beltrão, Cláudio Bois, fala de mais um evento, mais um leilões aí que vem por parte da nossa Sociedade Rural.
26: Bom dia, Cláudio. Bom dia aos ouvintes. É uma satisfação mais uma vez falar com você, o grande parceiro nosso da Sociedade Rural, Cláudio e toda a equipe. Mais um leilão do dia 24, um leilão aí de entrada de inverno, um leilão últimos bezerros que nós retiramos do campo para aliviar a vacada já está prenha, começa a parir já mês de agosto, setembro, então é hora de limpar a bezerrada no campo e o invernista aí terminando de colocar o gado, que é o futuro boi gordo do ano que vem. Estamos trabalhando muito, então, o leilão do dia 24 aqui em Francisco Beltrão, aqui o leilão de gado geral, e já trabalhando o nosso evento, estamos trabalhando, o presidente Edinho, até no domingo tivemos doisinho já conversando com o pessoal, fazendo visita nas outras rurais, em outras comunidades, do grande evento nosso, que é o Sudoeste Rural Show, que acontece em março do ano que vem. A data ainda não está prevista, a data certa está em estudo aí, o pessoal do marketing, estamos trabalhando nisso, mas já a data está firmada. Março tem a terceira edição do Sudoeste Rural Show, inovando algumas novidades pela frente, novidades muito grandes que vêm por aí no evento, porque é um evento de negócios, um evento diretamente, claro, teremos gastronomia, entretenimento, festa, mas o objetivo principal é negócio.
8: Tá certo. Falar do momento do agro aí.
26: O agro, o boi vive um momento muito bom, principalmente o boi, né, Cláudio? Aí o boi China, levando tudo para fora do país, o momento é muito bom para o boi. A soja não é tanto, nem o milho, né? Mas o leite reagindo novamente, né? O nosso produtor rural. Mas o boi não vive um momento muito bom e vai longe, né? É claro, mas está pesado, o consumidor da carne está. Mas não é aqui que está consumindo, é o mundo lá fora que está levando. Então, acredito que permaneça esse preço do boi na casa dos R$350 arroba aí, que é muito bom para o nosso terminador.
8: Esse é o Cláudio Borges, o vice-presidente da Sociedade Rural de Francisco Beltrão. 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Já já voltamos.
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2: A vereadora Mara Fornazari Urbano, hoje pela manhã, falou conosco lá na Sessuar. Né? Nós temos aí hoje o dia todo, né, na Sessuar, uma programação voltada, inclusive, para as mulheres, que é o projeto Sonhos em Ação. Mas eu converso com ela primeiramente para falar do aniversário do Partido dos Trabalhadores, do PT, né, que foi comemorado dias atrás, e também depois ela vai falar sobre os outros assuntos.
4: Bom dia, que bacana uma conversa. Sim, não é mesmo? Sempre uma alegria conversar com vocês. Sabe o que eu sinto nesses primeiros anos assim, de um mandato? Como é importante você ter uma base sólida para se fixar, não é mesmo? A gente tem grandes debates no nosso município, a exemplo da revisão da lei orgânica, completamente necessário fazermos isso. Eu digo, inclusive, que é a revisão da lei orgânica municipal que vai colocar Francisco Beltrão no ano de 2026, porque eu vejo nos trabalhos dentro da Câmara que tem muita coisa que eu fico travada pela falta de adequação da nossa lei orgânica com toda a questão legal e de procedimento, seja federal, seja estadual.
5: Bom, a lei orgânica vai colocar nós para o futuro do município.
4: Exato, né? Exatamente. Então, é com uma lei orgânica nova, que Francisco Beltrão merece, que a partir dela a gente pode pensar e colher os frutos de um novo plano diretor que está vindo aí com um trabalho fantástico e muito bem assessorado, com segurança, com referência da Federal de Santa Catarina e toda a equipe, que inclusive essa semana está a semana toda aqui no município. Plano de mobilidade, que precisamos tanto, não é mesmo? Somos uma cidade de 100 mil habitantes, nós temos represas no fluxo de trânsito da nossa cidade que não podem continuar, porque é todo dia o cidadão sofrendo com isso. Veja só, hoje nós estamos em uma sexta-feira chuvosa, o que é nós irmos para a Cidade Norte hoje? Não é? Qualquer um de nós que esteja transitando, e não só esse ponto, mas os pontos de conexão também vamos crescendo, e às vezes nós precisamos atravessar as rodovias, nós precisamos acessar os anéis novos, e a mobilidade não está ainda pensada de uma forma integrada. Para além disso, transporte público e tanta coisa.
5: Bom, Mara, é outro assunto que a gente acompanha, a reunião de vocês na Câmara, é a questão das mulheres, do feminicídio. Eu sei que você também usa a tribuna, fala, defende, não seria diferente também, né?
4: Sim, exatamente. Eu falo assim que não existe assunto que não seja também de mulheres, não é?
5: Porque eu vi esse debate na Câmara, por que os homens não se envolvem também, né? Uhum. Estou falando dos nossos amigos vereadores aqui.
4: Ok, eu vou dizer, porque me parece que na cabeça de algumas pessoas o assunto mulheres ainda está separado numa caixinha. não é? Então eu falo sobre mulheres quando eu falo de enfrentamento à violência, alguma coisa específica de saúde e de educação, mas não é verdade. A gente não pode falar de renda, de desenvolvimento do município, de gestão de serviços públicos, sem pensar nas especificidades das mulheres. E me parece que quando eu falo sobre isso, hoje, agora, nesse momento, estou aqui na Acessoar para lançar um grande projeto regional sobre isso, não é? É, a gente quer integrar cada vez mais. Não existe falar de política sem falar de pessoas. E pessoas, mais de 50% da população são mulheres.
5: Muito obrigado, Mara, pela entrevista. É, parabéns, eu acompanho seu trabalho na Câmara. E continua assim, né? Muito obrigado.
4: Cláudio, sempre muito bom te encontrar. Um abraço grande para toda a equipe da Rádio Anauim e continuamos o nosso trabalho.
2: Essa aí é a vereadora, né? A Mara Fornazari Urbano, né? Tem aí atuado na Câmara, claro, é vereadora de oposição, né? Mas tem todo o seu trabalho aí pela frente. 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
1: Muito bem, vamos agora, vamos ao destaque final, né? Nesse momento, falar agora de esportes, né? Nós tivemos ontem a Libertadores da América, jogo do Flamengo lá na Colômbia contra... complicado, né? Começou o jogo e não terminou, né? A equipe do Medellín lá tem problema, não classificou na primeira fase lá do Campeonato Colombiano. Los Barras, que é os torcedores Incha, Barras, são torcedores da Barra Pesada, né? Largaram foguete, bomba, invasão, e o jogo só começou 2-3 minutos e não acabou. Então, o Flamengo foi à Colômbia, mas não jogou. Tivemos Sul-Americana, vamos falar também, claro, do Clube Esportivo União, do Marreco ABF, que joga segunda-feira em Cascavel pela Liga Nacional. Estas e muitas outras é destaque no Panorama Esportivo. Um abraço para você, bom final de semana, até segunda-feira, se Deus quiser, 12 horas. Sucesso e alegria todo dia.
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0: 12:25. Alô, você, seja bem-vindo, boa tarde. Está no ar o Panorama Esportivo, hoje dia 8 de maio. Itamar José Cláudio Melo destaca no Panorama Esportivo desta sexta-feira. Oficialmente, hoje, a nova diretoria do Marreco assume evento Cressol, 19 horas de hoje. União tem cartada importante amanhã pelo Sub-20, precisa vencer o Paraná ou empatar e depender de matemática para não cair para a segunda divisão. Tivemos um jogo ontem pelo Paranaense. O Paraná perdeu em casa. Amanhã tem a grande final da Copa Master e Veteranos no Arrudão. Tivemos ontem a decisão do Futsal Municipal Jogos de Verão. O futebol nacional. Agora em destaque aqui no Panorama Esportivo. Começando com o GB, treinador do Sub-20, sua vitória interessa, empatando depende aí de matemáticas, vencendo depende de matemática. O Paraná que também precisa pontuar para buscar a classificação. Paraná ainda não está classificado entre os 8. GB, boa tarde.
1: Boa tarde, Tamar, boa tarde a todos os ouvintes do Panorama Esportivo. Claro, sábado é jogo de suma importância, não existe outro resultado além da vitória. Somente a vitória interessa a gente. Claro, a gente sabe que dependendo dos resultados, até o empate pode ser o suficiente, mas a gente vai entrar desde o

0: jogo difícil, vai ser um jogo estudado, é um time que está esperando bastante o adversário, então vai ser um jogo truncado, um jogo chato de se ver. Só que a gente já está trabalhando já desde segunda-feira sobre isso, já estou falando para os meninos que a gente vai ter que ter paciência. Só que, como eu disse já na pergunta anterior, a gente vai para cima desde o início. A gente conta com o apoio do torcedor, como foi nos três últimos jogos na nossa casa. A gente mostrou nossa força dentro da nossa casa. O próprio Paraná já sabe que não vai ser um jogo fácil aqui, porque dentro do anelado a gente está se tornando uma equipe muito forte.
1: E ainda porque o União está vivo, o União não quer ser rebaixado, né?
0: E isso, o União está muito vivo no campeonato, né? Então eles sabem que aqui vai ser um jogo dificílimo. E então a gente conta com o apoio do nosso torcedor aí, que a gente. Se Deus permitir, a gente vai sair com essa vitória e esse livramento aí do rebaixamento.
1: Bom, assim, né? É feito um trabalho também de motivação em cima do atleta, principalmente nesse momento. O objetivo era classificar, né? Perdê-lo para o Cascavel, não dá mais, né? Que agora é na briga aí para não cair, né? Quatro times brigando, né? Por duas vagas, né? Dois vão cair, né? Situação mais complicada é do Hope Brasil, né? Perdeu pro Operário, agora tem que vencer o Atlético lá e também entra na matemática. O bom, né, GB, que não é só a União que faz cálculos, né?
0: Isso, claro, o ânimo conta muito nessa hora. Foi o que eu falei faz umas 2 semanas pro nosso time. Cara, a gente tem uma vantagem acima dos outros que a gente não tá se abatendo, a gente não tá se abalando. Quem vem aqui acompanhar os treinos sabe que os meninos treinam uma alegria, treinam uma satisfação de estar no clube. Então isso vai ser muito positivo pra gente. Tanto os últimos jogos a gente saiu atrás do placar, a gente foi buscar os resultados. Isso é um ponto positivo demais para quem está brigando nessa situação. Então acredito que a gente tem essa vantagem muito grande e também está na nossa casa. Os outros adversários também têm que fazer cálculos porque está todo mundo com 8 pontos. Então qualquer deslize você vai ter que torcer pelos outros. E acredito que pelos confrontos, o nosso confronto vai ser o mais fácil em teoria.
2: Muito bem, esse é o GB Cláudio, boa tarde. Existe uma motivação nos meninos do União, né? O Paraná não está classificado, certo? Pode classificar com empate, se perder, pode classificar, que aí entra uma matemática, tem concorrentes brigando pela última vaga. Questão do União é não ser rebaixado, não dá mais para classificar. Só que a União tem que torcer por desastres também dos concorrentes, entre eles o Rugby Brasil e o Cianorte, né? Que tem paradas complicadas. Um contra o Atlético e um contra o Operário, e ambos fora de casa. A única vantagem do União é em casa no anilado. Vai ter que ser competente. O novo treinador do União, Gabriel Dutra, contratado para as disputas da terceira divisão, vai acompanhar o jogo amanhã no anilado 15h30, entrada franca.
3: É, boa tarde para você que está conosco. Você sabe quem ganhou a Recopa Gaúcha, seu Itamar José Bass?
2: É, mas o Inter não deu muita.
3: Sei, mas ganhou, né?
2: Mas ganhou, né?
3: É,
2: Não,
3: segundo.
2: usou muitos meninos, né?
3: É, segundo o meu amigo Jair do restaurante Bárbara, o amigo dele, né? Está preocupado, faz 2 dias que o Inter não ganha mais título, né? Mas ganhou a Recopa, tá certo. Falar do União é uma parada difícil, até. Que bom se o Paraná viesse aqui já classificado. Mas o Paraná precisa classificar, né? No sub-20. Então, é uma parada difícil. Mas tem que jogar. Também, como você falou, concordo. E a tabela diz isso, né? Não precisa concordar ou não. Tem que torcer também por resultados, combinação de jogos aí. O próprio Paraná também. Mas, enfim, chegou nessa reta final, né, Tamar? Infelizmente. Eu não gosto de chorar leite derramado, porque eu não gosto de passado. Quem gosta de passado é museu e eu não gosto de museu. Isso é fato. Teve aquele jogo que ele empatou 1-1 no finalzinho, deixou empatar, né? São 2 pontos que escapou. Mas, enfim, foi reconstruído a equipe, né? Após a vinda aí do menino, o GB, né? Saiu o treinador inicial lá que começou, veio lá do interior de São Paulo. E ele deu uma alavancou a equipe, conseguiu fazer alguns pontos importantes. Mas fica nessa reta final, né? O mais interessante, na minha opinião, né? Não posso ser pessimista porque eu nasci no dia 10. É não cair, acho que na minha opinião. É não ser rebaixado, né? Essa é a minha opinião. E depois, se vier a classificação, tudo bem.
2: Tem um detalhe aí. Se for rebaixado, ano que vem não teremos sub-20. Isso é fato. Tá? Aí vai trabalhar com 15 e 17. Entendeu?
3: E aí?
2: Então, para manter o sub-20, vai ter que ficar na primeira divisão.
3: Então, o primeiro passo, então, agora, É,

0: Se manter na primeira divisão.
1: É, e alguns vão ser aproveitados para elenco da terceira divisão, como disse o Gabriel Dutra. Mas quem é? Gaúcho, né, Cláudio? O último time dele foi o Avenida de Ijuí, lá no Rio Grande do Sul, né? Estava disputando a primeira divisão, né? Ele falou ontem aqui. Alguma repercussão que você que andou pela cidade, do treinador do União?
0: Até porque, nesse momento, né, o pessoal ainda, a questão do União, né, Tamara? Né, falando do União, né, no momento, também está disputando uma primeira divisão do Sub-20, né? Pensa-se na terceira divisão, como já foi falado aqui várias vezes, né? De subir para a segunda divisão. Então, muita gente nem sabe quem chegou a ser novo treinador, tem gente que nem sabe. Desculpa a palavra, mas
1: quem, eu também me perguntaram, mas quem é? Sei lá, mas União não tem. É um treinador desconhecido para nós aqui, mas sim. ele tem muita moral em Santa Catarina e no Rio Grande do Sul, onde ele trabalhou. Ele nunca trabalhou no Paraná. É. Eu acho que tem que dar o tempo, esperar. É um treinador moderno, 30 anos, entendeu? Olha por onde ele passou, olha as equipes que ele passou. Ele ficou 2 anos no Avenida, lá no Rio Grande do Sul, né? Disputando a primeira divisão.
0: Então, aquela história, né? É desconhecido. É porque
1: treinador de conhecido de nome vai custar quanto?
0: Tem uma série de situações. Até porque o próprio clube, né, contratou, tem currículo, tem um histórico, né?
1: Ah, o legal é que o GB já trabalhou com ele, né? Não foi? Já trabalharam algumas temporadas juntos. Ele já passou pelo Azures, esse treinador, que está vindo aqui para a União.
0: Não, é aquilo que eu sempre falo.
1: Passou pelo Avaí, passou pelo Fortaleza, entendeu? Sim. Só que estava trabalhando em Santa Catarina, depois Rio Grande do Sul, nos últimos 2 anos.
0: Tem aquela história também.
1: E é gaúcho, né?
0: Tem aquela história. A gente não pode condenar a pessoa sem, primeiro, ver o trabalho dele, como que ele vai, né, se comportar, como que ele vai ter um elenco também, né? Tem tudo isso, né? O elenco vai ser um elenco...
1: Amanhã ele vai falar de novo aqui. Pelo que ele disse, ele veio para trabalhar esse ano e no ano que vem. E o grupo de jogadores que vão vir para disputar a terceira divisão vão vir com contrato para 2 anos para jogar também a segunda divisão. Que serão contratadas peças pontuais onde a União não vai errar. Vão vir jogadores de alto nível, de qualidade, que estão disponíveis no mercado.
0: Eu já discordo de você, discordo totalmente.
1: O que ele disse?
0: Não, tudo bem.
1: Ele falou isso para nós.
0: Ele falou, está falado, ele não tem que botar atrás.
1: Que é a informação
0: de 2 anos e tamanho no futebol, para Francisco Beltrão, eu não moro mais aqui, vou embora, tchau. Muito obrigado. Para 2 anos, para jogar a terceira divisão?
1: Cláudio, mas se foram, eu entendi. Cláudio Melo.
0: 2 anos?
1: Por exemplo, centroavante. Destaque, conhecido.
0: Tá.
1: Pra vir pra cá, não. Eu vou te pagar tanto, mas você vai ter um contrato de 2 anos. Vai atrair o jogador pra cá. Eu entendi assim.
0: Não, mas aí é muito amador, né? Vamos me desculpar, diretoria. É muito amador.
1: Uma,
0: né,
1: base, pelo menos.
0: Uma base. Aí já mudou a conversa sua aí. Uma base até que dá, né?
1: Eles vão contratar 15. Não significa, Cláudio, você não entendeu. Os 15 que virão. Entendeu? Os 15 vão ficar.
0: Falou, jogadores para 2 anos.
1: Jogadores para 2 anos, mas não disse a quantidade.
0: Então
1: dos
0: explica,
1: 15
0: então,
1: que virão, explica. Eles vão tirar uma base para permanecer.
0: Aí pra não,
1: entendeu?
0: Aí você mudou a conversa, né? Aí já...
1: Não, mas eu não falei quantidade.
0: Então.
1: Tu não prestou atenção.
0: O senhor falou com jogadores com contrato de 2 anos. Então é só falar, talvez 5, 6, sei lá, 4, 5, ou 2 só, 3. Aí tudo bem, porque não dá, né, Tarana? Não tem cafife para contratar jogadores.
1: Não,
0: pra 2 anos.
1: A quantidade não, né, Melo?
0: Então.
1: E até porque a União não vai contratar 25 profissionais.
0: E tem outro assunto.
1: E até porque você tem um sub-20 que pode dar respaldo.
0: Entendeu? E tem outro assunto.
1: O grupo
0: aí,
1: principal.
0: E tem outro assunto. A União não empolga ninguém. Esquece.
1: Não, vai ter que
0: vai ter que começar aos poucos,
1: né?
0: Aceitar,
1: vai ser degrau a degrau, né? Entendeu?
0: Porque senão até agora não tem.
1: Não, aqui a diretoria da União, mas vamos fazer um super time. Para lá, primeiro. Ter que ter resultados de campo. Eu acho que com os resultados vai atraindo primeiramente o torcedor.
0: Hoje, por exemplo, ele vai ter que atrair, ganhar jogos, porque no momento...
1: E a segunda para começar em final de julho, começo de agosto.
0: No momento, no momento, a gente que anda por tudo que é lá, não empolga torcedor, não empolga empresário, não empolga ninguém. Não, você tem não. União dos jogadores de primeira divisão no sub-20, não tem um patrocinador.
1: O que foi feito, né, com a terceira divisão nos últimos 2 anos foi um trabalho que, infelizmente, afastou o torcedor.
0: Afastou. A gente sabe, né? Então tem que recomeçar tudo de novo.
1: Vai começar do zero.
0: É. Trazer aí, por exemplo, jogadores de ponta, começar a
1: ganhar jogos. E eu diria assim que a última cartada, se não subir, pode fechar.
0: É, tem toda essa história, né, Tamara? Ela é uma, como é que se diz, é uma trajetória bem complicada, né? Não é fácil, não.
1: Vai ter que montar um time competitivo, forte, para subir. Terceira divisão, Cláudio, é semelhante à segunda, porque a maioria... jogadores que terminou agora, tá terminando agora, né?
0: É o segundo ano.
1: Já tem semifinal agora, o Paraná, acho que vai para ficar entre os quatro, né?
0: Vai entrar,
1: entendeu? E tá terminando aí a segunda divisão, esse grupo vai aonde? Vai jogar aonde? Vai ficar disponível no mercado.
0: E tem aquela história também, né? Se você, nós estamos falando na terceira divisão, o torcedor sabe, né? No Paraná só tem primeira, segunda e terceira, tem quarta divisão, não é igual São Paulo. Então, e aí você tem que empolgar, tem que trazer jogadores pontuais, que eu acredito que...
1: De expressão, né?
0: Porque senão não vai haver nenhum, não adianta. Não vai. A gente tem que ser realista, que falar com a razão.
1: O ano passado foi...
0: Foi passado decepcionado. Comentar, né?
1: Não. A prova disso que o torcedor foi meio desconfiado no primeiro jogo e depois abandonou, né?
0: Abandonou. Não, o torcedor fugiu.
1: E não pode sumiu. Você colocar um time, né, em campo para disputar um jogo profissional e colocar lá 100 pagantes, 150, 180.
0: Não paga despesa.
1: Não paga nem a despesa do jogo. Aí,
0: não paga despesa.
1: Vai fazer futebol para quem? Para 2, 3? Aí não é viável, né?
0: Por isso que eu falei, tem que ser realista, gente. Tem que ter um time de ponta, um time competitivo, que vença
1: pra e que atrair Beltrão, região. Opa, vai ter futebol novamente, lembrando os velhos tempos novamente no União. É isso aí que tem que menos, vender essa imagem.
0: Mais
1: aí.
0: Ou menos por aí. Né?
1: Por
0: não,
1: aí.
0: Não tem outra...
1: Outra solução. Saída. Já voltamos.
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8: Cláudio Melo.
0: Matheus Gaúcho falando um pouquinho agora após esse empate lá contra o Acel, né? Que foi um empate heróico, na verdade. Um ponto fora de casa é importante, né? Boa tarde.
9: Boa tarde. Eu acho que a gente fez um jogo muito seguro, um jogo de uma marcação muito forte. Nós sabemos que eles são fortes dentro de casa, sabemos do plantel que eles têm também. Mas eu acho que a nossa atitude demonstrou que a gente poderia ter saído com a vitória. E acho que o empate ficou de grande tamanho pelas duas equipes fizeram durante o jogo. Acho que ficou de grande tamanho para a gente esse empate.
0: Esse pontinho pode ser bom lá no final, né? Na reta final do primeiro turno.
9: Com certeza, é um confronto direto de uma equipe que investiu, que vai chegar. Então acho que são poucos os times que vão tirar pontos deles dentro de casa. E a gente fez um jogo seguro, como eu te falei antes. Acho que a gente também teve chance de ganhar o jogo, então acho que é daí para mais a gente continuar essa pegada aí, que as vitórias vão começar a vir.
0: Vira a chave, Liga Nacional, segunda-feira, Cascavel lá em Cascavel.
9: É outra pedreira também, né? Nós estamos invicto no Paranaense e na Liga Nacional a gente não conseguiu vencer ainda, mas a gente sabe do nosso potencial, a gente está trabalhando para chegar essa primeira vitória na Liga Nacional.
0: É, até porque agora está numa transição a equipe, hein, né?
9: Com certeza, acho que o Jonathan já conseguiu implantar o jogo dele. E a gente está acreditando nisso também, então acho que a gente trabalha forte para, consequentemente, vir as vitórias.
0: Boa sorte aí.
9: Valeu, obrigado.
1: Esse é o Matheus Gaúcho, falou com o Cláudio. 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
1: 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Ontem, pelo Campeonato Paranaense, pela quinta rodada, o Paraná Clube perdeu em casa, Melo. Manuel Ribas vai bem, 2-0, Manuel Ribas lá na casa do Paraná Clube.
0: Paraná, lembra que o Paraná iniciou ganhando o Marama, se não me engano.
1: Tem 2 vitórias, tem 6 pontos.
0: É, começou
1: e o Manuel Ribas agora é o segundo, 5 jogos, 12 pontos. É. G4 tem Pato 12, Manuel Ribas 12, um jogo a mais, Itaipulândia 9 e Marreco, quarto colocado, 8º. Marreco vai bem, né? No Paranaense, precisa pontuar na Liga Nacional. Vai estrear o Banana na segunda-feira contra o Marreco.
0: É lá em Cascavel. Esse é o foco, né? Esse é o foco, né?
1: Esse é o foco.
0: É, trazer, conseguir pontos, porque hoje não ganhou nenhuma partida, está naquela situação lá embaixo, né? Na Liga Nacional.
1: Eu tenho falado com alguns atletas, Cláudio, né? E eles estão assim, motivados. Caiu como uma luva no grupo esse vira-volta na diretoria.
0: Você já passou uma semana. Isso aqui eu já comentei sobre isso. O que vai ter que cair como uma luva é o trabalho agora daqui para frente. E pensar, né, que tem rebaixamento na Liga Nacional. Então a luva pode engolir, né? Tempo que não podemos cair para a divisão B do ano que vem da Liga Nacional.
1: Tu viu que
0: parada difícil?
1: O Pato confirmou o Guilherme fora, o Guilherme já voltou pro Vélez e o Neto tá fora do Pato, famoso Neto,
0: mas medalhão. Você que gosta do Neto, traz ele aí.
1: Fica pra tu, né?
0: Fica você, fica elogiando o cara, que é bom. Ele é bom, não vou dizer que ele não é um mau jogador, só que é um cara indisciplinado, né?
1: Pô, o problema é fora de quadra.
0: É extra quadra.
1: É extra quadra. Se não Inter... é o dentro de
0: não,
1: quadra.
0: Não é. O Neto é um bom jogador. Se o Inter faz 2 dias que não ganha título, o Santos faz desde 2016 que não ganha um título. Nós ganhamos o Paulista com o Dorival Júnior.
1: Quinta rodada hoje, Carlos Barbosa, Pato, 19h, 19h30, São José, Campo Mourão, 20h, Santo André, Tubarão, 20h30, tem Magnus e Joinville, amanhã tem a sequência, Marreco joga na segunda em Cascavel. Diga aí, futebol, jogo do Flamengo, que deu, Melo? Não...
0: Vai acontecer, sim.
1: Vai ser quando agora?
0: Só para quem acredita em Papai Noel e Colinha da Páscoa, vai acontecer. Tá, vamos começar então com a Sul-Americana e depois vamos entrar nessa aí do Flamengo, né? Sul-Americana ontem, Audax Italiano 1-2 para o Vasco, o Barracas 1-2 para o Olímpia, e esse jogo foi na quarta, né? Ontem tivemos o Ringues chileno 0 e o São Paulo 0. O São Paulo foi com aquele time alternativo, né? E uma goleada ontem, hein? Blooming 0, Red Bull 6, Red Bull Bragantino, hein? O Carabobo 0-1, melhor dizendo, e o River Plate fez 2-1 em cima dele aí. E o Boston River 2-4 para a equipe do Milionários. Agora sim a Libertadores da América. Eu estava até assistindo, Itabaiana. O Independiente de Medellín da Colômbia, ele não classificou entre os 8 lá na Colômbia. Tinha uma revolta, lá tem um dono do time, inclusive nesse jogo da colombiano lá no campeonato, ele mexeu com a torcida. E os Barras Bravas, que são os torcedores bravos, né? Os Íntias, que Íntias é torcedor, foram lá encapuzados e meteram foguete, e bomba, e invasão. E aí foram pro vestiário, acho que deu 3 minutos, 5, e não voltaram mais. Então agora, eu acredito que a Comebol vai dar o resultado positivo pro Flamengo, né? Só pode que não, né? Mirassol 2-0 no LDU, a equipe do Davidzinho, né? Do Davinho, né? Do Equador, né? Equipe do Thiago Nunes, lembra? O Thiago que treinou aí o Atlético Mineiro, o Atlético Paranaense, depois o Corinthians, né? Mirassol fez 2-0, foi bem, né? Em cima da LDU do Equador. Platense 1, Penharol 1, Coquimbo Unido 2, 1 para o Universitário, e aí o Júnior Barranquilla 0, 1 para o Cerro Porteño. Tem aquela situação, né? Tava das equipes Sul-Americana só classifica o primeiro de cada chave. E na Libertadores é mais flexível, né? No caso aí, o próprio São Paulo está na briga para classificar. Classifica 2 de cada grupo na Libertadores da América. Claro que nós temos 7 brasileiros na Sul-Americana e 6, né, na Libertadores da América. E a gente torce, como brasileiro, que todos vão para a próxima fase.
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1: José. 12:53, Copa Regional Belcolor Tintas Funilaria Estilo. Teremos decisão 14 horas, Master no Arrudão amanhã, Master City Denk Móveis, Rota 77, Nildo Gás, destaque Funilaria enfrentam Master Marmeleiro Rodói. E teremos veteranos a decisão às 15:45, Nova Concórdia Sessão Jacaré enfrenta a equipe da Informática Somar Terapias Pinheiros Beltronense. Então amanhã tem a decisão lá no estádio Anilado. Tivemos ontem, né, o Red Bull aí, Beltronense, faturou o título no futsal ontem à noite no ginásio Arrudão. Futsal Jogos de Verão, realizado ontem no ginásio Arrudão. Lembrando que as inscrições para o campeonato varziano, né, e estão abertas ainda. É, até o momento são 18 equipes. 18 equipes. Ontem a equipe do Tim Beltrão, né, o Red Bull, venceu o Floresta Futebol Clube e é o grande campeão. E vai representar agora Francisco Beltrão nesta categoria na Copa Sudoeste de Futebol Amador. Amanhã no Arrudão teremos futebol 7, 14 horas. Floresta e Malvadão, 14:45. Botafogo do Menino Jesus enfrenta MDMJK. 15:30, Rejeitados, Novo Mundo, enfrenta o Real Madruga, Inhoato, Autoelétrica. 16:15, tem Tim RB Beltrão enfrentando a equipe do Renegados, Bibão, Autopeças, Teco do Velho, amanhã no Campo Suíço, Arrudão, Jogos de Verão, Futebol 7.
16: Bom, Vitão, depois do empate lá contra o Moarama, vira a chave de novo, né? O Cascavel pela frente, né? Em busca de pontuar na Liga, que é o principal objetivo, né? Vai bem no Paranaense, mas precisa pontuar na Liga, né? Cascavel pela frente, boa tarde.
17: Boa tarde a todos. É, cara, conseguimos um empate ali em Chupinzinho e, é, mais uma vez, daria pra gente sair com a vitória, né? Mas agora vamos virar a chave, Nós temos mais um jogo difícil fora de casa contra o Cascavel, que também vem de uma remontada, treinador novo. Então, espero que a gente faça um grande jogo, busque nossa primeira vitória na Liga, né? As coisas estão começando a engrenar aí. Então espero que segunda-feira a gente possa conseguir nossa primeira vitória e depois vir em casa contra o Moarama e manter invicto aí no Paranaense.
16: Eu observei em vocês com essa mudança toda de diretoria, ela chegou dentro de quadra também, né? Uma confiança, uma credibilidade, né? Uma motivação superior, né?
17: Isso. Não que a gente não estava tendo, né? Só que agora está mais tranquilidade, passa mais segurança. Então essa coisa está refletindo na quadra, né? Com os jogadores também. Chegada também do... Também o Jonathan ficou com a gente. Deu os meninos que não estavam jogando, estão jogando também. Então os meninos ficam mais confiantes, ficam mais felizes. Isso passa também para os que já estavam jogando. Então tudo vai engrenando, né, cara? É uma coisa, vai levando a outra e segunda-feira as coisas vão melhorar ainda mais, que nós vamos conseguir nossa primeira vitória na Liga.
16: É, porque houve também até mudança tática. Uma delas é essa marcação mais baixa, né, que deu mais segurança, né?
17: É, também teve, né? Teve muitas mudanças, porque o treinador, outro estilo de jogo, enfim. Estamos marcando mais embaixo individual. Outro tipo de jogo, de jogar com Veloso, escanteio, lateral. Então as coisas estão mudando e está se encaixando.
16: Para você, assim, nenhuma dificuldade, né? Se adequando?
17: Não. Nenhuma dificuldade. Estamos se adequando bem, todos estão bem. Correspondendo bem, né? Ao professor Jonathan aí. E as coisas estão melhorando.
16: O importante é que a confiança voltou, está voltando, né? Aos poucos também, não é 100% de um dia para o outro, né?
17: É, não é de um dia para o outro, né? É a questão da confiança. A gente vem de jogos difíceis, e agora conseguimos, jogamos bem em casa contra o Carlos Barbosa, jogamos bem agora fora de casa contra a Celso, que são duas potências no Brasil hoje, né? Eu acho que são os dois maiores investimentos do Brasil, eu acho. Então, correspondemos bem e a confiança está voltando.
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1: 1:06.
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8: 1:27.
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11: 1:47.
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3: Olá, boa tarde pra você. Agora são 2:07.
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3: Uma ótima tarde, ótima sexta, bom final de semana pra você. Agora 2:08, tem Train na programação.

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10: Agora são 2h25.
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11: 2:44.
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com muito mais programação no seu rádio a partir de agora. Olha só, aumenta o volume que a partir de agora vai esquentar com tantas músicas para você recordar aqui na Nauim FM 106.3, Arco da Velha, comigo, hein? Keira Lima no comando.

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12: Três e 25.

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1: Vou fazer companhia pra você das 15 às 17 horas, de segunda a sexta-feira, trazendo muita música pra você recordar, hein? Keila Lima no comando, aqui da Anauim FM 106.3, programa Arco da Velha. Vem junto!

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1: 3:43.

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1: De volta com muito mais som aqui na programação da sua rádio Anawin FM. Muita música pra você curtir e recordar.

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7: 4 e 5.
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10: De volta com o Arco da Velha, aqui na programação da Anauim FM 106.3. Sejam bem-vindos.

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2: 4:24.

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1: 106.3, Arco da Velha, comigo Keila Lima. De volta com a programação no seu rádio Anauim FM. Vem cá, você gosta de uma seleção completa? Então segue essa aqui, a melhor música pra você.

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9: Quatro e quarenta e cinco.

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1: Estamos no ar com o Arco da Velha. A partir das 15 horas até as 17 horas, muita música sensacional para você curtir e recordar. 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

São 17 horas 22 minutos, 17:22 aqui na 106.3 FM. É o programaço Viola Sertaneja, está no ar. Entra na live do Facebook, você pode ligar pra cá, pedir a música de sua preferência.

São 17 horas 23 minutos, 17:23, aqui na 106.3 FM, programaço Viola Sertaneja. Vamos que vamos, chegando aí, é Rogério e Rejane, Mala Vazia.

0: Que bom, Marciano, que bom.
1: Beleza.
0: Ai, ai, ai. Segura.
1: Dia sim, dia não. Dia sim, dia não. Vai cá.
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1: É, são 17 horas 37 minutos, 17h37. É o programaço Viola Sertaneja. Na companhia do teu amigo Machado, nós vamos até as 19 horas, levando as melhores músicas sertanejas a seu pedido. É só entrar na live do, aí no Facebook e fazer seu pedido. Beleza, meu irmão? Boa tarde, quem está na live? Meu amigo Cirinei Limone, lá de São José, Grande Florianópolis. Boa tarde, Machado. É, manda meus sentimentos à família Gira Girardello, pelo falecimento do seu Idali Girardello, nascido em 17/1/38 e faleceu dia 8/5/26, faleceu com 88 anos de vida. Cirinei Limone fala ainda, se criamos junto com os filhos dele, aí, filhos e filhas, é, o Cirinei Limone é terra beltronense, era aí da linha do, aí da Ponte Nova do Cotegipe, é isso aí, Cirinei Limone. Boa tarde também para Maria de Fátima Girardello Brum. Boa tarde, Machado. Boa tarde, Tassir Perbone. Boa tarde, meu irmão. Tudo certinho? Boa tarde, Ana Maria. É, e vamos que vamos. Vamos de... Chegando aí, de Paulo e Paulino.

São 17h42, 17h42. Chegando aí César e Paulinho. 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Em nome da Fazenda Guabiju, um abraço pro Idarino Menegoto. E vamos mandar lá pro pessoal lá do fundo da grota, lá no Salgado Filho, na Fazenda Guabiju. É o pessoal que tá por lá, tá na lida, a lida de campo. Um abraço para toda essa moçada aí que tá na peleia, né? Tá na peleia lá na Fazenda Guabiju. É quem também está indo para lá pelear o Pardal, né? Né, seu Neri? O Pardal tá aí, ó. É, diz que quer tirar uma tarde para trabalhar lá na Fazenda Guabiju. É, o Pardal é um cara da peleia mesmo, né? Um abraço! O Pardal tá mandando um abraço para o Idalino Menegoto e para toda a moçada da Fazenda Guabiju. Aquele abraço, moçada. Chegando aí para vocês, César e Paulinho, a um lugarzinho que eu amo.

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3: São 17 horas 42 minutos, 17h42. Vamos atender nosso pessoal que está na live do Facebook. Boa tarde, Fátima Carlete. Boa tarde, minha querida. Tudo certinho? Boa tarde hoje por Francisco Beltrão. Aproveitando o friozinho, que vem aí. E o final de semana chegando. Roda fogão de lenha, Chitãozinho e Chororó, daqui a pouco, Fátima Carlete, daqui a pouquinho. Boa tarde, meu gaiteiro, Divo Gonçalves, boa tarde, Divo. Boa tarde, Machado, manda uma moda bem bonita pra mim, que estou estudando seus... Deus abençoe grandemente seu programa. Tamo junto, meu irmão. Valeu, Divo Gonçalves, grande gaiteiro, né? Pedro dos Santos Aguiar, boa tarde, Machado. Manda uma música, Rogério Rejane, Nuvens Escura. É pra já, Pedro Aguiar. Obrigado pela presença ontem, hein, Pedro Aguiar. Maria Goretti e Pedro Aguiar cantando no Clube da Viola ontem. Coisa linda de se ver. Aquele abraço, obrigado pela parceria, Pedro Aguiar. A seu pedido está aí, Nuvens Escura, Rogério Rejane.

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3: São 17h53. 17h53. Boa tarde para você que está ligadinho na 106.3 FM. Para você que está também na live do Facebook, boa tarde, meu irmão. Ana Maria está pedindo Zezé de Camargo e Luciano. Essa vamos mandar para o nosso gaiteiro Divo Gonçalves. Boa tarde, Divo Gonçalves. Então, levanta o volume, meu irmão.

0: 5:57.
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É, são 18 horas e um minuto. Eu quero atender minha amiga Fátima Carletti. Boa tarde, minha querida. Ela está pedindo Chitãozinho e Chororó, Fogão de Lenha.

São 18 horas e 9 minutos aqui na 106.3 FM, meu programaço Viola Sertaneja. Hoje estou com a visita do meu amigo Pardal aqui. Fala, Pardal, tudo certinho, meu irmão? Tudo certo, graças a Deus, né? Logo ele tem novidades aí pra nós, né? Exatamente. 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
1: Olá, meu amigo, olá, minha amiga ouvinte. É o momento de oração do fim de tarde. Eu sou o Padre Ezequiel. Sexta-feira é um momento também de gratidão. O que você quer agradecer? Falamos muito de gratidão nos últimos tempos, mas a gratidão é uma atitude do meu coração, da minha alma, do meu pensamento. Pense o que você quer agradecer. Os agradecimentos transformam a vida, pode ter certeza. Seja uma pessoa agradecida. E o pensamento de hoje é o seguinte: aproveite ao máximo os momentos de alegria para agradecer tudo o que tem recebido da bondade divina. A alegria é a saúde da alma e o otimismo é a alegria de amanhã, bem aproveitada no dia de hoje. Espalhe alegria em torno de si. Meditemos a canção.
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São 18 horas 24 minutos, 18:24. Obrigado da companhia. Você que está na live do Facebook, você que está com o rádio ligado na 106.3 FM. Obrigado pela companhia, meu irmão. Eu quero cumprimentar a Tati, né? Gaiteira Tati, boa tarde. Tati Boni está na live do Facebook. Boa tarde, minha querida. Tudo certinho? O programa está bom. Exatamente. Tá bom mesmo. Tati, Tercila Boni, essa é a gaiteira nossa, né? Próxima, ontem ela esteve tocando aqui, ou melhor, cantando, com o gaiteiro Nene, com o Nego da Viola, com o Valdir Boni, exatamente, Tati, que maravilha. Na semana que vem você vai trazer a tua acordeona aí, vamos escutar você abrir a acordeona aqui também, né? Tá bom, Tati? Aquele abraço pra toda a família Boni, pra Rose Barcaro, pra toda essa família querida, aí que participa do Clube da Viola e se apresentaram ontem aqui, né? Tá bom? Beleza, meus irmãos, são 18:25. 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

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Um abraço pro nono Estoco, né? Honorino Estoco, que está lá no sítio, peleando, índio velho, aquele abraço, Honorino Estoco. É, e Assunta, é que estão lá no quilômetro 10, é isso mesmo, né? Lá no 10, né, Fran? Que maravilha, um abraço pra essa família tradicional aqui de Francisco Beltrão, família Estoco. Chegando aí, Daniel, o destino nos separou.

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2: É, são 18 horas e 33 minutos. 18h33 aqui na 106.3 FM. 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Essa daqui vai para vocês aí. Trio Parada Dura chegando! Tá

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1: 6:38.
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2: É, são 18 horas 42 minutos, 18h42, boa tarde pra você que está na live, boa tarde, Jurema Costa Roque, boa tarde, Ju. É, boa noite já, né? Tá muito bom o seu programa, levanta o volume, Ju. Tudo certinho, um abraço pra Ju, um abraço pra Mona Lisa, um abraço pra toda a equipe do Clube da Viola, né? Que ontem trabalharam, pastelzinho quente feito na hora, bebidinha gelada, tava tudo muito bom ontem no Clube da Viola. Obrigado aí a parceria da Ju, a Mona Lisa e a todos os cantores e as cantoras do Clube da Viola. São 18 horas 42 minutos aqui na 106.3 FM, meu programa Viola Sertaneja, na companhia do teu amigo Machado. Vamos até as 19 horas levando alegria pra você através da música sertaneja, em nome da Mangueburg Beltrão. 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Em nome deles, em nome da Mangueburg Beltrão, vamos trazer Telefone Mudo com Di Pauli Paulino.

São 18 horas e 49 minutos, 18 e 49 aqui na 106.3 FM, programaço Viola Sertaneja, em nome da Conveniência Distribuidoras de Bebidas Santo Antônio. 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Levanta volume, Nério, tá chegando aí pra toda a moçada que estão ligadinho ali na Conveniência Santo Antônio. Vamos mandar pra eles o Cavaco Voou, Gino e Geno.

É, são 18 horas e 57 minutos. Você está curtindo Trio Parada Dura aqui na 106.3 FM no programaço Viola Sertaneja. 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Em nome da Finesse Corretora de Seguros, está trazendo aí Zezé de Camargo Luciano, Menino Cantador.

0: obrigado a todos pela companhia. O programa Viola Sertaneja fica por aqui, meus irmãos. Fiquem todos com Deus e nós voltaremos com esse programa na segunda-feira, tá bom? E você pode também ligar teu radinho, né? Ou melhor, liga aí, entra na internet, Rádio Comunitária Nauim, e o programaço é Brasil Sertanejo, domingo pela manhã, com o Machado, das 9 às 11 horas. Valeu, minha gente! Fiquem todos com Deus, um bom final de semana e um feliz dia para todas as mães brasileiras! Fiquem com Deus e eu estou me retirando. Fui-se embora!
1: Os contratos agora incluem novas regras para melhorar o atendimento ao consumidor.
2: O objetivo é proporcionar atendimento mais eficiente, mais rápido, mais respeitoso aos consumidores de energia brasileiros. Bairros mais pobres terão o mesmo padrão de qualidade que os bairros mais ricos.
1: A renovação dos contratos beneficia cerca de 42 milhões de residências no país. Além disso, a expectativa é de que sejam gerados mais de 100 mil empregos. Presente na cerimônia, o presidente Lula falou sobre a importância da parceria entre Estado e iniciativa privada para garantir o fornecimento de energia em todo o Brasil.
3: Que a gente pode ter um país que nunca mais teremos apagão. E a renovação desses contratos, antecipando inclusive a renovação, é uma demonstração de que o governo tem confiança nos empresários, de que a gente pode apresentar ao Brasil a ideia de que o Estado pode trabalhar em parceria com os empresários e permitir que os empresários possam executar o trabalho da forma mais perfeita possível.
1: Durante o evento, o presidente Lula e o ministro Alexandre Silveira também assinaram a atualização de um decreto que moderniza o Luz para Todos, programa que leva energia a quem mais precisa e amplia o alcance da iniciativa para mais de 233 mil novas famílias. O objetivo é promover o uso produtivo da energia voltado à geração de renda. No caso do pequeno produtor Gilson Matos, de Canavieiras, no sul da Bahia, a chegada da energia elétrica trouxe uma verdadeira mudança de vida.
4: Era luz de vela, era o lampião, a água para chegar até aqui era uma dificuldade tremenda, tudo era mais difícil, a gente não tinha projetos. Então, depois da chegada do Luz para Todos, tudo mudou, né? Nos incentivou a plantar, a criar, produzir, fazemos hortas. Hoje nós já temos água com facilidade, porque nós já temos bomba elétrica. Tudo hoje ficou mais fácil.
1: Com a atualização, o programa Luz para Todos passa a priorizar grupos como mulheres, chefes de família, comunidades que necessitam de infraestrutura voltada à segurança alimentar e famílias em situação de vulnerabilidade. Reportagem Gabriela Noronha.
5: E o programa Gás do Povo tem data fixada e será pago sempre no dia 10 de cada mês.
6: Neste domingo, a Caixa Econômica Federal fará o pagamento do Vale Recarga para cerca de 2 milhões e 700 mil famílias.
5: Para ter acesso à recarga, o responsável familiar deve procurar uma das 25 mil revendedoras em todo o país, utilizando o cartão do Bolsa Família com chip ou o cartão de débito da Caixa.
6: Também pode utilizar o CPF e o código de validação que será enviado para o celular do responsável.
5: O programa Gás do Povo fornece a recarga de botijão de 13 quilos para 15 milhões de famílias inscritas no Cadastro Único.
6: Mas elas não recebem todas ao mesmo tempo. As recargas têm validade de 2 a 3 meses, a depender do tamanho da família.
5: O brasileiro está ganhando mais.
6: O valor médio mensal recebido já passa de R$ 3.367,00, o melhor da série histórica do IBGE desde 2012.
5: A melhoria nos rendimentos foi verificada no mercado de trabalho e também nos benefícios sociais.
7: É o maior rendimento da série histórica iniciada em 2012. O rendimento médio mensal do brasileiro foi de R$ 3.367,00 em 2025, um crescimento de mais de 5% em relação ao registrado em 2024. No universo de 212 milhões de brasileiros, 67% tiveram algum tipo de renda no ano passado. O aumento da oferta de trabalho foi o que mais puxou o incremento da renda. No ano passado, a população ocupada chegou a 101 milhões de pessoas e a massa de rendimento total dos trabalhadores atingiu quase 362 bilhões de reais. também um recorde. Outras fontes contribuíram para o aumento da renda, como explica o pesquisador do IBGE, Gustavo Fontes.
8: Ao analisar por tipo de rendimento, né, se observa que 47,8% da população possui rendimento do trabalho, enquanto 27,1% tinham rendimentos de outras fontes. Entre esses outros rendimentos, né, o destaque vai para a aposentadoria e pensão, né, que abrange 13,8% da população residente, seguida por rendimentos de programas sociais do governo, 9,1%.
7: A região sul manteve a maior proporção de pessoas com rendimento, cerca de 71%, enquanto norte e nordeste apresentaram os menores percentuais, apesar dos avanços registrados nos últimos anos. Para o economista José Luiz Pagnussá, os números apontados pela PNAD mostram uma evolução no mercado de trabalho e nas políticas sociais.
9: Porque ao mesmo tempo em que o rendimento médio está subindo, temos recordes também no número de pessoas ocupadas. E além disso, né, dado o impacto das políticas sociais, esse recorde se dá também com os menores índices de desigualdade da história brasileira.
7: Na comparação com o período pré-pandemia, o aumento é mais expressivo. O rendimento médio de todas as fontes ficou 8,6% acima do registrado em 2019, o que mostra que a recuperação na renda se manteve de forma consistente até 2025. Reportagem Graziele Bezerra.
6: Cartão de crédito, cheque especial, crédito pessoal.
5: Brasileiros que não conseguem pagar dívidas nessas modalidades têm agora a oportunidade de sair do sufoco financeiro com o Desenrola Famílias.
6: Juros mais baixos, prazos mais longos e descontos estão entre as vantagens do programa.
10: Jácio Fiuza Júnior, de 73 anos, é jornalista aposentado e tem dificuldades para pagar as faturas do cartão de crédito.
11: Fiz a negociação, dividi em várias parcelas. E do jeito que está, não baixa a dívida.
10: Assim como Jácio, 80% das famílias brasileiras têm algum tipo de dívida, principalmente com cartão de crédito, cheque especial e crédito pessoal, segundo a Confederação Nacional do Comércio. Agora, essas famílias têm a oportunidade de aliviar o orçamento com Desenrola Famílias. Podem participar pessoas com renda mensal de até R$ 8.105,00, com dívidas contraídas até janeiro de 2026, com atraso entre 90 dias e 2 anos. O programa prevê descontos de até 90%, linhas de crédito com juros limitados a 1,99% ao mês, prazos de até 48 meses. E ainda a possibilidade de usar até 20% do saldo do FGTS ou R$ 1.000 para abater dívidas. E pessoas com dívidas de até R$ 100 terão um nome limpo num prazo de 30 dias. O Desenrola também exige que as instituições financeiras invistam na educação financeira. Reinaldo Domingos, especialista em educação financeira, diz que é preciso consciência para que as famílias não voltem a se endividar.
12: Tudo que nós ganhamos e nós gastamos, é necessário que nós tenhamos uma organização. O Desenrola Brasil é uma opção, é uma oportunidade muito importante, só que ela precisa vir junto com a educação do comportamento financeiro.
10: A adesão ao Desenrola Famílias deve ser feita diretamente com os bancos e instituições financeiras. Só no Banco do Brasil, nos dois primeiros dias do programa, foram feitos 12.600 pedidos de renegociação. Gilson Bittencourt, vice-presidente de Agricultura e Agricultura Familiar do Banco do Brasil, disse que espera uma procura intensa pelo Desenrola Famílias nos próximos dias.
13: Recuperar a sua adimplência, abrir novas possibilidades de acesso ao crédito. A nossa expectativa com esse segundo é que ele atinja ainda um grupo maior de famílias e traga mais tranquilidade para as famílias e, nesse caso aqui, para os clientes do Banco do Brasil.
10: E para o jornalista Jácio Fiuza, que nos contou sobre a dívida com o cartão de crédito, o programa chegou em boa hora.
11: É um programa que vai beneficiar a mim e muitas famílias brasileiras, né?
10: O Desenrola Famílias também protege as famílias das dívidas com casas de apostas, as chamadas bets. Ele estabelece o bloqueio de CPF para apostas por um período de 12 meses. Colocução de Thaísa Vitória, reportagem Luciana Colares de Holanda.
5: Para estimular as mulheres a seguirem a carreira acadêmica, a CAPES, Coordenação de Aperfeiçoamento de Pessoal de Nível Superior, criou o programa Aurora.
6: A iniciativa é voltada a professoras vinculadas a programas de pós-graduação que sejam gestantes ou mães de crianças de até 2 anos.
5: Em outra frente, estudantes indígenas também estão sendo estimulados na pós-graduação, a seguirem na pós-graduação após concluírem o ensino superior.
6: Sobre esses programas, nós conversamos com a presidente da CAPES, Denise Pires de Carvalho. Acompanhe.
14: Oi, presidente, como vai? Vamos começar falando do estímulo que a CAPES vem oferecendo para que as cientistas que são mulheres consigam continuar suas pesquisas. Qual que é o problema que existe hoje em relação à maternidade e que estímulo é esse?
15: Olá, Mariana, um prazer estar contigo e com o Nazi na Voz do Brasil. As mulheres, elas são maioria entre as mestres e as doutoras do nosso país há mais de 20 anos. E nós temos no Brasil 49% de mulheres cientistas. No entanto, elas atuam menos no corpo docente da pós-graduação. Então, há um gargalo, há um impedimento no ingresso e permanência das mulheres como professoras na pós-graduação.
14: Presidente, assim como as mulheres, a CAPES também tem investido em outras ações aí para promoção da diversidade, com um programa voltado para jovens indígenas, né? O que que é esse programa? Como que ele vai ajudar a ampliar a participação dessas diversas etnias no ambiente de produção científica?
15: É o novo programa de desenvolvimento acadêmico indígena, porque os nossos estudantes indígenas têm sido incluídos no ambiente da educação superior. Quando eles terminam os seus respectivos cursos, eles querem ingressar, muitos deles, nos cursos de mestrado e doutorado. No entanto, a seleção para esses cursos acontece muitas vezes longe da localidade onde eles moram. Então, esse novo programa, ele vem para que aconteça uma seleção dos estudantes indígenas de uma maneira nacional. Eles podem aplicar a seleção do local onde eles estão, muito semelhante ao que fazemos com os estudantes que vêm do exterior para estudar no Brasil. Então, um estudante que está em São Gabriel da Cachoeira, que acabou a sua graduação, ele pode tentar a seleção para o mestrado ou doutorado na Unicamp, na UNB, na UFRJ ou mesmo na Universidade Federal do Amazonas, sem precisar sair de São Gabriel da Cachoeira. Ele faz a seleção e ele só vai para a região para onde ele é selecionado depois dele ser selecionado.
6: Agora, presidente, como é que a CAPES identificou a necessidade desse estímulo aos indígenas, né? E que benefícios a maior diversidade de culturas e origens dos cientistas pode trazer para as pesquisas brasileiras?
15: Foram os próprios estudantes indígenas que trouxeram essa demanda para a CAPES, junto com os professores que atuam na educação escolar indígena, que vieram nos propor que nós fizéssemos um programa específico para que esses estudantes provenientes de povos originários que estão em regiões mais isoladas do país possam continuar os seus estudos, fazendo a seleção das suas localidades. E eles vão migrar para seguir os seus estudos no mestrado, no doutorado, somente após serem selecionados.
14: Mas é como o Nazi disse, né? Tem um benefício para a própria produção científica brasileira, para o tipo de pesquisa que vai ser feita?
15: Com toda certeza, porque nós temos a educação dialógica, é aquela que leva melhores resultados. E esses estudantes, com certeza, terão muito a contribuir no ambiente da pós-graduação, porque eles trazem todos os saberes que existem nos povos originários, toda aquela troca de experiência entre a produção de conhecimento do ambiente da universidade, que é internacional, agora passa a contar também com o conhecimento que vem dos povos originários. E essa educação dialógica certamente aumentará a produção de conhecimento no nosso país e será uma produção de conhecimento que tem possibilidade de atender muito mais às demandas da nossa sociedade, nos diferentes territórios da nação.
14: Agora, presidente, para além desses grupos específicos que a gente mencionou aqui, as mulheres, os indígenas, o governo do Brasil tem também feito um movimento de valorização da produção científica como um todo, teve inclusive reajuste das bolsas, da CAPES, e a gente vê outros estímulos aí. Eu queria que a senhora falasse um pouco mais para a gente do que foi feito nesses últimos anos.
15: No ano de 2023, quando assumimos, houve um aumento de pelo menos 40% no valor das bolsas, mestrado e doutorado, e esse aumento no valor das bolsas foi acompanhado também de um aumento no número de bolsas. É importante que tenhamos cada vez mais pós-graduandos com acesso à bolsa, porque a bolsa garante permanência do pós-graduando nos cursos e a conclusão do mestrado e do doutorado. Mas, para além disso, a CAPES tem seguido no caminho de contratos com as editoras, através do portal de periódicos da CAPES, que completou 25 anos, nós estamos investindo não somente no acesso à leitura pelos programas de pós-graduação. Então, há 25 anos, a CAPES propicia o acesso à leitura dos periódicos internacionais. Agora, a CAPES financia também a publicação da ciência brasileira, a publicação dos artigos da produção de conhecimento nacional nessas revistas internacionais. Com isso, nós temos aumentado muito o número de artigos publicados pela pós-graduação brasileira nas revistas internacionais. Certamente o Brasil vai ficar melhor colocado no futuro próximo entre os países que mais produzem conhecimento no mundo. Para além de produzirmos mais, termos o nosso trabalho aceito para publicação, o que comprova a excelência da ciência brasileira, porque é muito difícil publicar nessas revistas, somente artigos de qualidade são aceitos. Agora, com o pagamento que é feito pelo Ministério da Educação através da CAPES, nós temos um aumento no número. E esse artigo que é publicado internacionalmente em acesso aberto, ou seja, todo mundo vai poder ler a produção científica nacional, nós teremos um aumento da citação dos trabalhos que são originários da pós-graduação e da ciência brasileira. Portanto, uma ciência que produz mais, publica mais e tem maior visibilidade.
6: Certo, muito bom. Nós conversamos com Denise Pires de Carvalho, presidente da CAPES, que é a Coordenação de Aperfeiçoamento de Pessoal de Nível Superior. Presidente, muito obrigado pela participação na Voz do Brasil.
15: Prazer é todo meu.
5: Recorde de exportações do agronegócio brasileiro no primeiro trimestre desse ano eleva o setor à posição de destaque no comércio internacional.
6: As vendas no exterior somaram mais de 38 bilhões de reais, um aumento de 0,9% em relação ao mesmo período do ano passado.
5: De acordo com o Ministério da Agricultura e Pecuária, o principal destino das exportações do agro brasileiro é a China.
6: Os números, segundo o Ministério da Agricultura, refletem a competitividade dos produtos brasileiros no comércio internacional.
5: E também são fruto da ampliação do mercado. Já são 601 aberturas de mercado do agronegócio desde 2023.
6: Quem explica é o secretário de Comércio e Relações Internacionais, Lucas Rua.
16: Aproximadamente 30% de tudo que nós exportamos é do complexo soja, mas eu queria chamar a atenção aqui também para as proteínas animais. Nós tivemos um acréscimo de aproximadamente 22% nas exportações, um destaque para recordes em carne bovina, também na carne suína, e a gente vê efetivamente um trabalho de diversificação de mercado. Veja o caso do açaí, das castanhas e alguns produtos básicos como feijão, a partir de uma série de ferramentas que nós temos, por exemplo, aqui no Ministério da Agricultura, como o Agro Insight, Passaporte Agro, a participação em feiras internacionais em conjunto com a Apex, a gente gera oportunidade, a gente gera renda e a gente gera emprego, especialmente onde mais precisa, que é no interior do nosso país.
5: Serviços públicos em um clique. Está cada vez mais fácil e simples resolver e acessar as políticas de governo sem sair de casa.
6: No início de maio, o gov.br registrou mais de 500 milhões de assinaturas eletrônicas.
5: E pela primeira vez, mais de 80 milhões de brasileiros acessaram o gov.br em um único mês.
6: O número de acessos únicos foi registrado em março e supera a população de países como a Alemanha e França.
5: Para garantir a segurança no acesso, o gov.br conta com níveis de proteção.
6: E dentro da ferramenta é possível encontrar serviços que ajudam a

0: plataforma. Entre eles, o vendedor Pedro Vieira.
1: Uso para carteira, uso para curso também, para acessar documentos, imposto de renda também, tudo, uso o golpe para tudo.
0: E Pedro Vieira destacou a segurança ao usar a ferramenta.
1: É muito seguro, bem confiável. Tem acesso biométrico, tem acesso digital também.
0: Para dar mais segurança ao cidadão, a conta gov.br funciona com diferentes níveis de proteção. O bronze concede o acesso básico, o prata é feito com avaliação bancária e o ouro com biometria. E quanto maior o nível da conta, mais seguro é o acesso. Além disso, o usuário pode ativar a verificação em duas etapas, que funciona como uma segunda barreira contra invasões, como explica Hudson Mesquita, diretor do Departamento de Identidade Digital do Ministério da Gestão e da Inovação em Serviços Públicos.
2: Após ele entrar com o CPF e a senha, é solicitado um código que ele mesmo gera no aplicativo gov.br. Então, imagina um cenário onde o fraudador consegue roubar a senha do cidadão, ele não teria acesso a esse código, não teria como acessar a conta, né? Então, é uma segunda camada ali de segurança.
0: Com a conta Gov protegida, você pode acessar na plataforma serviços digitais que vão ajudar a proteger seus dados contra golpistas. A proteção do CPF impede que empresas sejam abertas no seu nome sem autorização. O BC Protege Mais bloqueia a abertura de contas bancárias indevidas. E o Registrato permite consultar contas, dívidas e chaves PIX vinculadas ao seu CPF. E tudo isso sem precisar enfrentar filas ou sair de casa. É o caso do educador físico Felipe Cavalcante.
3: Porque antigamente a gente tinha que ir lá na hora, né? Ir presencialmente, toda aquela burocracia, e hoje na nossa mão a gente consegue resolver esse problema.
0: Em caso de dúvidas, as pessoas podem acessar o gov.br/conta. Também é possível receber atendimento presencial sobre a plataforma. Para encontrar uma unidade do balcão gov.br, vá em gov.br/presencial. Reportagem Cleide Lopes.
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5: Fique agora com as notícias do Poder Judiciário e do Congresso Nacional. Uma boa noite.
4: A gente volta segunda-feira. Boa noite para você e até lá.
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8: STF fixa regras para o pagamento de verbas indenizatórias e reafirma o teto constitucional.
9: STJ define que oferta de imóvel em plataformas como o Airbnb exige aprovação do condomínio.
8: Justiça Eleitoral atinge 158 milhões de eleitores e 88% de biometria.
9: Boa noite, eu sou Carlos Eduardo Cunha.
8: E eu sou Walter Lima.
9: O STF publicou um conjunto de decisões sobre o regime remuneratório do Judiciário e do Ministério Público.
8: As decisões estabelecem medidas para unificar critérios nacionais de pagamento, restringir a criação de benefícios e ampliar a transparência na folha de pagamento do setor público. Arthur Filho.
10: Entre os principais pontos definidos pelo Supremo Tribunal Federal está o reforço de que o subsídio dos ministros da Corte continua sendo o teto remuneratório da administração pública. O tribunal também reafirmou a equiparação entre os regimes remuneratórios da magistratura e do Ministério Público, desde que observados os limites constitucionais. Outro ponto central é a regra de que verbas indenizatórias só podem ficar fora do teto quando houver previsão expressa em lei nacional, além de unificação de critérios pelo Conselho Nacional de Justiça, o CNJ, e pelo Conselho Nacional do Ministério Público.
9: O uso de imóveis residenciais para estadias de curta duração, como em contratos na plataforma Airbnb, depende da aprovação do condomínio.
8: Essa definição é do STJ. Fátima Ochoa.
11: A proprietária de uma apartamento

0: O orçamento em Minas Gerais pretendia destiná-lo a estadias de curta duração, sem necessidade de aprovação em assembleia, mas o condomínio alegava que isso, além de não estar previsto em convenção, afastava o caráter residencial do prédio. No STJ, o voto que prevaleceu no julgamento foi o da ministra Nancy Andrighi. A segunda sessão manteve acórdão do Tribunal Estadual e considerou que o uso dos imóveis para exploração econômica ou profissional descaracteriza a destinação residencial e, por isso, deve ser autorizado por, no mínimo, 2/3 dos condôminos. Essa definição uniformiza o entendimento do próprio STJ sobre o tema.
1: Justiça Eleitoral atinge 158 milhões de eleitores e 88% de biometria.
2: Dados foram consolidados após o fechamento do cadastro eleitoral. Fábio Ruas.
3: O fechamento do cadastro 150 dias antes das eleições é uma forma da Justiça Eleitoral organizar o pleito. E com isso, o Corregedor-Geral da Justiça Eleitoral, ministro Antônio Carlos Ferreira, divulgou as informações durante sessão plenária. São mais de 158 milhões de eleitoras e eleitores, sendo 140 milhões com a biometria registrada. A presidente do TSE, ministra Carmen Lúcia, lembrou que a biometria traz mais segurança para as eleições.
1: Nos próximos dias 13 e 14, o TST sedia um encontro sobre boas práticas de conciliação e mediação.
2: O evento é uma etapa preparatória para a Semana Nacional da Conciliação Trabalhista 2026. Ana Paula Souza.
4: O encontro antecede a Semana Nacional da Conciliação Trabalhista 2026, que acontece de 25 a 29 de maio, com um slogan inspirado na Copa do Mundo, um acordo muda o jogo, já que o trabalhador pode procurar o Centro Judiciário de Conciliação de Conflito antes mesmo de ajuizar uma ação e resolver o problema sem precisar seguir com o processo nos tribunais.
1: Justiça Federal condena a União e INSS a reduzir prazo de perícias médicas no norte do Piauí.
2: A ação foi proposta pelo MPF, Vanessa Pereira.
5: Segundo o MPF, o tempo médio de espera para perícia na região norte do Piauí, especificamente nos municípios de Parnaíba, Cocal e Piracuruca, chega a mais de 6 meses. Tempo muito maior que a média nacional e o prazo fixado pelo STF. Agora, segundo a sentença, o INSS terá até 3 meses para realizar os agendamentos, perícias e avaliações sociais. Para isso, foi autorizado o atendimento de segurados em outras agências do INSS, perícias remotas, mutirões e convênios com entidades públicas ou privadas. Em caso de descumprimento injustificado, a multa estipulada é de R$5 milhões. Ainda cabe recurso da decisão.
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1: Boa noite.
2: Bom fim de semana e até segunda-feira.
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8: Eu sou Ricardo Nakaoka e estes são os destaques de hoje do Jornal do Senado, que começa agora. Congresso promulga lei que reduz penas dos condenados pelos atos de 8 de janeiro. Senado vai analisar redução do tempo de serviço para aposentadoria de policiais e bombeiros militares. Projeto torna inafiançável homicídio no trânsito cometido por motorista embriagado. Boa noite. O presidente do Congresso Nacional promulgou nesta sexta-feira a Lei da Dosimetria. A nova legislação, que reduz as penas dos condenados pelos atos de 8 de janeiro, passa a valer após a publicação no Diário Oficial da União. Repórter Maurício De Sante.
9: O projeto da dosimetria, com o objetivo de reduzir as penas para os condenados pelos atos do 8 de janeiro, foi aprovado pelo Senado e pela Câmara no ano passado, mas sofreu um veto integral do presidente Lula. Esse veto, no entanto, foi derrubado no dia 30 de abril por decisão da maioria dos deputados e dos senadores. Pela Constituição, o presidente presidente do Senado pode promulgar uma lei quando o presidente da República deixa de sancioná-la em até 48 horas. E foi o que aconteceu. Para o senador Carlos Viana, do PSD de Minas Gerais, a lei da dosimetria é uma questão de justiça.
10: As pessoas que foram condenadas em 8 de janeiro, aquelas que depredaram, que cometeram crimes, elas têm que responder de acordo com a sua responsabilidade. Nossa obrigação é fazer essa correção para que as pessoas respondam, mas dentro sim da responsabilidade, dentro do que cometeram.
9: Já o líder do governo no Congresso, o senador Randolph Rodrigues, do PT do Amapá, tem um entendimento diferente e questiona a legalidade da redução de penas.
11: Se trata de crime contra o Estado Democrático de Direito. Então, claramente, são insuscetíveis de redução de pena, de anistia ou de indulto, conforme prevê a Constituição.
9: Com a publicação do ato de promulgação, a lei da dosimetria entra em vigor. Agora, cada um dos réus interessados precisa requerer a mudança no tempo de condenação junto ao Supremo Tribunal Federal.
8: E a Comissão de Segurança Pública aprovou convites para ouvir o diretor-geral da Polícia Federal, Andrei Rodrigues, e o delegado Marcelo Ivo de Carvalho. A ideia é esclarecer a expulsão de Marcelo Ivo da Fundação de Oficial de Ligação da PF em Miami e a atuação do órgão no episódio que envolveu o possível monitoramento do ex-deputado Alexandre Ramagem em solo americano. As informações com o repórter Bruno Lourenço.
12: Os pedidos de esclarecimento apresentados pelo senador licenciado Jorge Seif, do PL de Santa Catarina, foram motivados por divergências entre as versões da Polícia Federal brasileira e das autoridades dos Estados Unidos. Segundo o senador, o diretor-geral da PF teria afirmado à imprensa que a detenção de Ramagem foi fruto de uma cooperação bilateral, versão que teria sido negada pelos americanos logo em seguida.
13: O delegado de uma instituição respeitada que nós amamos, respeitamos, que é a Polícia Federal do Brasil, dando declarações desastrosas e, acima de tudo, ele mentiu, ele inventou ou tem acordo, nós não sabemos. O Brasil precisa saber.
12: O delegado Marcelo Ivo de Carvalho, que atuava junto ao Serviço de Imigração e Alfândega dos Estados Unidos, foi desligado da função após o ocorrido.
8: O Senado vai discutir o projeto da Câmara dos Deputados que reduz o tempo mínimo de atividade militar exigido para aposentadoria integral de policiais e bombeiros. A proposta permite que os estados diminuam em até 5 anos as regras aplicáveis a esses profissionais. Repórter Douglas Castilho.
14: A regra atual prevê que os militares, para fazerem jus à aposentadoria com o valor integral de seus vencimentos, devem trabalhar por 35 anos, sendo ao menos 30 deles como militar. Com a proposta, os estados passariam a ter a liberdade de reduzir o tempo necessário na atividade militar de 30 para até 25 anos. A medida é uma forma de reconhecer as dificuldades inerentes a essas profissões. O senador Stevenson Valentim, do Podemos do Rio Grande do Norte, afirmou ser favorável à discussão do projeto no Senado e explicou suas razões.
15: Você sabe que é trabalhar na escala 24 por 24, 24 por 32, não, e lidando com situações de estresse, passando o dia todo lidando com coisas que ninguém quer lidar, que é a segurança pública, que é trocar tiro com bandido, que é subir morro, que é ir atrás de traficante, de bandido. Eu acho que é justo a gente discutir isso aqui.
14: O texto também afeta a regra de transição daqueles que ingressaram na carreira antes de 2020. Os estados terão a permissão para baixar o requisito mínimo de 25 para 20 anos de serviço militar, embora os profissionais ainda precisem arcar com um pedágio proporcional ao tempo que faltar.
8: E foi sancionada a lei que permite aos médicos residentes o fracionamento das férias anuais, mas a medida só vai entrar em vigor 180 dias depois da publicação oficial. Repórter Lana Dias.
16: Uma nova lei permite o fracionamento das férias para médicos residentes. O texto sancionado pelo presidente Lula diz que, a pedido, os profissionais na especialização poderão dividir os 30 dias de repouso anual em períodos de, no mínimo, 10 dias cada. O parcelamento também vale para os residentes em outras áreas da saúde, com regras a serem definidas em regulamento. Quando a medida esteve em discussão no plenário do Senado, o senador Nelson Utrade, do PSD de Mato Grosso do Sul, que é médico, explicou que a proposta favorece a formação do profissional.
17: Você já com aquele pique entrando numa cirurgia atrás da outra, dali a pouco você entra de férias, fica 30 dias sem pegar num bisturi, sem pegar nas pinças cirúrgicas. Você regride, é uma coisa natural. Ao passo que se você puder fracionar suas férias, você vai conseguir de uma forma bem equilibrada colocar o seu descanso para ser exercitado sem perder o tempo do seu aprendizado.
16: Também médica, a senadora Zenaide Maia, do PSD do Rio Grande do Norte, defendeu a iniciativa.
18: A residência médica é uma força de trabalho em qualquer hospital e escola desse país. Então, querer fracionar suas férias é justo.
16: O fracionamento de férias começará a valer 180 dias depois da publicação da lei, ou seja, em meados de novembro. Até lá, o médico continua com direito a 30 dias consecutivos de férias, sem possibilidade de divisão. De acordo com a pesquisa Demografia Médica no Brasil, o país contava com 47,7 mil médicos residentes em 2024.
8: Estamos na campanha Maio Amarelo, que busca conscientizar a população da importância do trânsito seguro. Um dos projetos no Senado sobre esse assunto torna crime inafiançável o homicídio no trânsito quando o motorista está sob efeito de álcool. Repórter Márcio Maturana.
19: Começou a campanha Maio Amarelo para um trânsito mais seguro. O Senado analisa vários projetos sobre o assunto. Um deles, na Comissão de Constituição e Justiça, torna o bafômetro obrigatório para motorista envolvido em acidente. O texto é do senador Fabiano Contarato, do PT do Espírito Santo.
20: Se hoje um motorista, mesmo bêbado, mata alguém e fica no local, o delegado está impedido de lavrar o auto prisão em flagrante, porque não se imporá prisão em flagrante nem se exigirá fiança ao condutor que prestar pronto integral socorro à vítima ou que não fugir do local. Então, todos ficam, se recusam a submeter ao teste.
19: Outro projeto aprovado recentemente e já transformado em lei criou o Dia Nacional da Mobilização em Memória das Vítimas de Trânsito, a ser celebrado no terceiro domingo de novembro.
8: E a senadora Damares Alves, do Republicanos do Distrito Federal, destacou a importância da campanha Maio Laranja de enfrentamento à violência sexual contra crianças e adolescentes. A parlamentar defendeu a intensificação das ações de prevenção, denúncia e responsabilização diante da recorrência dos casos no país. Também afirmou que a subnotificação compromete a formulação de políticas públicas eficazes. Damares Alves também alertou que meninos estão entre as vítimas de abuso sexual e precisam de maior visibilidade nas ações de proteção.
21: E às vezes o menino não fala porque ele acha que foi uma brincadeira. E às vezes o menino não fala porque a vergonha para o menino é muito maior do que para a menina. Mas a gente precisa observar os comportamentos.
8: Com a edição de Paula Groba e trabalhos técnicos de João Lira, o Jornal do Senado fica por aqui. Acompanhe agora as notícias do Tribunal de Contas da União e da Câmara dos Deputados. Boa noite e um bom fim de semana.
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23: Câmara aprova aumento da proteção legal para vítimas de crimes sexuais.
24: Presidente garante a votação da proposta que altera a jornada de trabalho.
23: Deputados defendem ações para a promoção do desenvolvimento regional.
24: Boa noite. Gilson Daniel, do Podemos do Espírito Santo, rebate declarações de gestores que criticam o repasse de recursos a municípios. De acordo com o parlamentar, é nas cidades que os investimentos públicos se traduzem diretamente em serviços essenciais, como água e energia.
23: Segundo Gilson Daniel, administrações municipalistas promovem impactos concretos na infraestrutura e na qualidade de vida da população. Ele alerta os capixabas para a importância de políticas que garantam apoio financeiro contínuo aos municípios.
24: Daniel Almeida, do PCdoB, registra a realização de programa do governo da Bahia que busca ouvir moradores, lideranças e representantes da sociedade civil para reunir propostas voltadas ao planejamento público do estado. Ele ressalta que a abertura da ação ocorreu no início do mês em Irecê.
23: Daniel Almeida sublinha que o modelo funciona como espaço de prestação de contas sobre compromissos assumidos anteriormente pelo Executivo Estadual. Ele assinala que a mobilização deve percorrer outros territórios baianos, ampliando a participação na definição de prioridades para a Bahia.
0: Agricultura.
24: Preocupado com a crise financeira dos produtores rurais, Afonso Rando, PP do Rio Grande do Sul, cobra a votação do projeto que prevê o alongamento das dívidas agrícolas. Ele explica que a medida pode ser viabilizada com recursos do Fundo Social e dos royalties do petróleo.
23: Segundo Afonso Ram, os produtores precisam de condições mais favoráveis que as atuais, como prazo de até 10 anos para pagamento e carência de 3 anos. O deputado avalia que o setor precisa de 180 bilhões de reais para garantir a produção de alimentos e a sustentabilidade no campo.
0: Meio ambiente.
24: Marina Silva, da Rede de São Paulo, destaca encontro internacional sobre a redução da dependência dos combustíveis fósseis realizado na Colômbia no final de abril. A deputada afirma que os países precisam construir planos nacionais de transição para reorganizar as fontes de energia.
23: Marina Silva ressalta que o Brasil participa desse debate com ações de desenvolvimento sustentável. Ela avalia que a instabilidade geopolítica ligada ao petróleo reforça a urgência de alternativas tecnológicas capazes de proteger economias nacionais e ampliar a segurança climática.
0: Economia.
24: No entendimento de Sidney Leite, do PSD do Amazonas, a manutenção das altas taxas de juros pelo Banco Central prejudica o trabalhador. Ele argumenta que o custo do serviço da dívida e os juros do cartão de crédito rotativo pressionam a economia e favorecem apenas o setor financeiro.
23: Sidney Leite alega que programas econômicos como o Desenrola e o fim progressivo do cartão de crédito consignado são insuficientes sem uma redução na taxa básica de juros. Para ele, o Brasil apresenta índices econômicos que não justificam taxas superiores às de países em guerra.
24: Welter, do PT do Paraná, enaltece o programa Desenrola, que, segundo ele, vai ajudar milhões de brasileiros endividados. O deputado explica que a iniciativa do governo busca reduzir juros e facilitar a renegociação de dívidas, aliviando o orçamento das famílias.
23: O deputado afirma que o aumento do acesso ao crédito levou muitas pessoas ao endividamento e o programa surge como alternativa para reorganizar a vida financeira. Para ele, a medida deve ampliar o poder de compra e melhorar as condições de vida da população.
24: Patrus Ananias, do PT de Minas Gerais, defende que o Brasil reduza a dependência da exportação de matérias-primas. Segundo o deputado, o avanço da industrialização nacional, especialmente no setor de minérios, é fundamental para ampliar a autonomia econômica do país.
23: Patrus Ananias propõe a criação de uma empresa pública nos moldes da Petrobras para gerir a exploração de terras raras e outros recursos minerais. Na avaliação dele, o Estado deve assumir o papel principal na geração de tecnologia e riqueza no país.
0: Trabalho.
24: O presidente da Câmara garante a votação da proposta que altera a jornada de trabalho 6x1. Acompanhe na reportagem de Luiz Gustavo Xavier.
1: O presidente da Câmara dos Deputados, Hugo Mota, afirmou nesta quinta-feira que a proposta de mudança na escala de trabalho 6x1 será votada pela Casa e diz que não votar essa matéria não está em questão. Hugo Mota participou de entrevista coletiva na Paraíba após o evento Câmara pelo Brasil, na Assembleia Legislativa do Estado. Segundo ele, o tema já entrou na agenda prioritária do Congresso e deve avançar nas próximas semanas, com expectativa de análise ainda no mês de maio.
3: Queremos que todos compreendam que há uma decisão política de se caminhar nesse sentido. É muito melhor sentar à mesa e negociar o texto, que é quando a gente tem, na verdade, o horizonte já de data para que essa matéria seja votada.
1: Hugo Mota também declarou que há um ambiente favorável à aprovação da proposta e comparou o debate atual a outras mudanças trabalhistas ocorridas ao longo da história brasileira, como o fim da escravidão, a criação da carteira de trabalho e do 13º salário. Da Rádio Câmara de Brasília, Luiz Gustavo Xavier.
23: Lídice da Mata, do PSB da Bahia, é favorável à proposta que reduz a jornada de trabalho, destacando a importância do debate em curso na Câmara. Segundo a parlamentar, a medida pode melhorar a qualidade de vida dos trabalhadores e deve avançar ainda neste mês.
24: Lídice da Mata também rebate críticas sobre possíveis impactos na produtividade, afirmando que o desempenho econômico depende de fatores como tecnologia e políticas públicas. Para ela, a redução da jornada contribui para a dignidade e a saúde dos trabalhadores.
23: Luiz Carlos Mota, do PL de São Paulo, participou da 5ª edição do 1º de Maio dos Comerciários, realizada em Avaré. O deputado informa que o evento reuniu mais de 4 mil trabalhadores que aprovaram 12 propostas em defesa da categoria.
24: Luiz Carlos Mota parabeniza a Federação dos Comerciários do Estado de São Paulo pela organização e reafirma apoio às pautas de valorização profissional e direitos trabalhistas.
0: Transportes.
23: Câmara aprova a renovação de carteira de motorista com mais facilidade para condutores sem multas. O repórter Antônio Vital tem detalhes sobre a medida.
2: A Câmara dos Deputados aprovou medida provisória que torna mais simples a renovação da Carteira Nacional de Habilitação, a CNH, se o motorista estiver inscrito no Cadastro Positivo de Condutores. O cadastro, criado em 2020, contempla os motoristas que não cometeram infrações de trânsito nos últimos 12 meses. A proposta original, editada pelo governo, dispensava os condutores sem multa de fazer os exames do DETRAN para renovar a CNH ou autorização para conduzir ciclomotor. O relator da medida provisória na comissão mista, composta por deputados e senadores, senador Renan Filho, do MDB do Alagoas, alterou o texto e manteve a exigência de exames de aptidão física e mental para a renovação da carteira, mesmo para aqueles sem multas. A mudança foi pedida pelo senador Dr. Irã, do PP de Roraima. Ele argumentou que, caso a pessoa não tivesse multas de trânsito, poderia ficar 30 anos sem fazer qualquer exame, o que seria um risco. A medida provisória determina ainda que os custos dos exames de aptidão física e mental e da avaliação psicológica têm que obedecer um teto máximo nacional a ser fixado pela Secretaria Nacional de Trânsito. O governo, ao editar a medida provisória, argumentou que 20 milhões de motoristas dirigem sem habilitação devido aos custos elevados da carteira. A medida provisória que torna mais simples a renovação da Carteira Nacional de Habilitação, a CNH, se o motorista não tiver multas em um período de 12 meses, seguiu para análise do Senado. Da Rádio Câmara de Brasília, Antônio Vital.
24: Pompeu de Matos, do PDT, celebra a decisão do governo de anular mais de 3 milhões de multas aplicadas pelo sistema de pedágio Free Flow. O deputado ressalta que apenas no Rio Grande do Sul foram registradas mais de 1 milhão e 200 mil autuações indevidas.
23: Pompeu de Matos sugere a aprovação de um projeto que permite a vinculação de débitos de pedágio ao IPVA, sem aplicação de penalidades. Ele afirma que a tecnologia, que deveria facilitar a vida do motorista, acabou gerando transtornos para cidadãos e caminhoneiros.
0: Política.
24: Tadeu Venere, do PT do Paraná, critica lideranças de direita e de extrema-direita que acusam a esquerda de incoerência, mas que migram de partidos para viabilizar candidaturas, mesmo quando essa mudança signifique estar ao lado de pessoas a quem combatiam antes.
23: Ao citar a derrubada do veto ao projeto da dosimetria, Tadeu Venere questiona a inconsistência entre discursos rigorosos contra crimes e votos que podem resultar na soltura de milhares de presos. Para ele, por não ter propostas reais para a vida dos brasileiros, a oposição se limita a atacar a esquerda.
0: Justiça.
24: Otoni de Paula, do PSD, reafirma sua tese de que gestões fluminenses autodeclaradas de direita foram responsáveis por episódios de corrupção no Rio de Janeiro. Ele cita irregularidades na Fundação CEPERJ, contratações de funcionários fantasmas e desvio de recursos da privatização da SEDAI.
4: Ottone de Paula critica o uso da pauta ideológica como forma de encobrir problemas administrativos. Ele afirma que operações policiais recentes em secretarias estaduais levantam questionamentos sobre a condução do poder público no Estado.
24: Talíria Petrone, do PSOL do Rio de Janeiro, aponta uma relação entre a família Bolsonaro e o crime organizado. A deputada menciona a nomeação de familiares de milicianos como exemplos de uma trajetória questionável.
4: Talíria Petrone cita ainda aliados políticos ligados à família Bolsonaro, envolvidos em investigações como casos de funcionários fantasmas no CEPERJ. Para ela, o Brasil deve manter o foco no combate à corrupção.
0: Segurança Pública.
24: Anne Ortiz, do PP do Rio Grande do Sul, defende a urgência de a Câmara votar a redução da maioridade penal para crimes hediondos e de extrema violência. Ela cita a pesquisa feita pela Real Time Big Data, segundo a qual entre 80% e 90% dos brasileiros são favoráveis à proposta.
4: A congressista opina haver falhas no sistema socioeducativo, onde passa o infrator sem ser corrigido e sem que seja feita justiça às vítimas. Anne Ortiz cita países nos quais as punições a jovens criminosos são compatíveis com a gravidade dos atos e pede revisão da legislação nacional.
24: Vinícius Carvalho, do PL, defende a redução da maioridade penal em casos de crimes graves cometidos por adolescentes. O deputado cita um caso recente de violência sexual contra crianças em São Paulo para cobrar do Congresso Nacional uma resposta mais rigorosa na responsabilização dos envolvidos.
4: Vinícius Carvalho também defende a aprovação de proposta que impede a não persecução penal em crimes de pornografia infantil e pedofilia. Ele argumenta que esse tipo de acordo pode resultar em punições brandas para pessoas que divulgam imagens criminosas contra crianças e adolescentes.
24: Capitão Alden, do PL da Bahia, defende um projeto que aumenta as penas para crimes cometidos contra profissionais de segurança privada. A proposta aprovada pela Câmara, na visão do deputado, busca garantir mais proteção a vigilantes que atuam em situações de risco no cotidiano.
4: Capitão Alden anuncia que o texto também amplia a proteção aos familiares e estabelece tratamento mais rigoroso aos criminosos. De acordo com o parlamentar, a medida tem o potencial de inibir a violência e reforçar a valorização desses profissionais.
24: Helder Salomão, do PT do Espírito Santo, alerta sobre a possibilidade de anistia a quase 200 mil detentos, incluindo agressores de mulheres e pedófilos, após a derrubada do veto ao projeto da dosimetria. Para ele, a possibilidade é estarrecedora frente ao recorde de detenções no país.
4: Helder Salomão cita dados do Ministério da Justiça, segundo os quais, no primeiro trimestre do ano, a cada 5 horas e 25 minutos, uma mulher foi morta no país. Para ele, o machismo e o discurso de ódio são as principais causas dessa violência. E o Congresso não pode abrir brechas para a impunidade.
0: Votação.
24: O plenário da Câmara aprovou o aumento da proteção às vítimas de crimes sexuais. O repórter Marcelo Larcher traz as informações.
5: A Câmara dos Deputados aprovou o projeto que aumenta penas para crimes como estupro, assédio sexual e divulgação não autorizada de conteúdo íntimo. No caso do estupro, a pena passa de 8 para 12 anos de prisão, podendo chegar a 32 anos se resultar na morte da vítima. A proposta cria uma lei da dignidade sexual e altera regras do Código Penal, do Estatuto da Criança e do Adolescente e do Código Civil para ampliar a proteção às vítimas de crimes sexuais e endurecer as punições. A máxima para assédio sexual aumenta de 2 para 4 anos de prisão. O mesmo vale para o crime de registro não autorizado da intimidade sexual, que tem pena máxima de 1 ano e passa para 3. O texto prevê ainda aumento de até 2/3 das penas se os crimes forem cometidos contra pessoas idosas ou com deficiência, ou se ocorrem em escolas, hospitais ou estabelecimentos policiais ou prisionais. O texto também aumenta punições para crimes relacionados à pornografia infantil e exploração sexual de crianças e adolescentes previstos no Estatuto da Criança e do Adolescente. Dependendo da conduta, as penas poderão chegar a 10 anos de prisão. Além do aumento das penas, o projeto também amplia as situações em que a justiça poderá determinar a perda do poder familiar, incluindo casos de crimes graves e crimes sexuais praticados contra filhos e outros integrantes da família sob responsabilidade do agressor. O texto também prevê que condenados por crimes sexuais possam perder cargos públicos em alguns casos. O texto foi apresentado pela deputada delegada Catarina, do PSD de Sergipe, e sofreu alterações da relatora, deputada delegada Ione, do Avante de Minas Gerais, que justificou as medidas.
7: No presente projeto, a incidência mais gravosa do poder punitivo do Estado para esse tipo de delito odioso também repercute em sanções acessórias a serem impostas a criminosos sexuais, a exemplo da perda da tutela e curatela e da inabilitação para os cargos públicos. Ademais, procura-se garantir proteção às vítimas nas órbitas jurídicas e assistencial, além de investir esforços públicos na educação e conscientização coletiva para a mudança social, construção de espaço público de convívio saudável, respeitoso e seguro.
5: O projeto ainda garante às vítimas de crimes sexuais atendimento psicológico e jurídico prioritário, proteção de dados pessoais e acolhimento humanizado durante o atendimento. O projeto que cria a Lei da Dignidade Sexual e amplia punições para crimes sexuais seguiu para análise do Senado. Da Rádio Câmara de Brasília, com informações de Daniele Lessa, Marcelo Larcher.
0: Saúde.
23: Diego Garcia, do União do Paraná, defende a aceitação de exames solicitados por nutricionistas em laboratórios e hospitais. Relator da matéria na Comissão de Constituição e Justiça, ele afirma que a medida amplia o acesso dos pacientes e reduz a dependência de encaminhamento médico.
24: Segundo Diego Garcia, a iniciativa valoriza o papel do nutricionista e diminui a burocracia no atendimento. O deputado acrescenta que a proposta deve agilizar o acesso aos serviços, especialmente no SUS, além de fortalecer a prevenção e melhorar a qualidade do cuidado em saúde.
9: Então agora nós vamos desburocratizar esse sistema e facilitar, porque basta passar por esse profissional de nutrição, ele já vai ter acesso tanto à receita para os suplementos, como também à receita ou encaminhamento para a realização de exames. Então é mais facilidade, menos burocracia e melhorar a qualidade da saúde da população brasileira. Atuar na prevenção e valorizar os profissionais de nutrição.
23: Dr. Zacarias Calil, do MDB de Goiás, denuncia desperdício de quase 300 milhões de reais com o descarte de 10 milhões de doses de vacinas da Coronavac vencidas e que, por falha logística, não chegaram à população, segundo a auditoria do Tribunal de Contas da União, citada por ele.
24: Dr. Zacarias Calil lamenta o desperdício milionário enquanto a saúde pública passa por carências básicas, como a falta de exames e estrutura hospitalar. Ele defende que o parlamento cobre respostas sobre as compras e pela ineficácia da redistribuição.
0: Educação.
23: José Rocha, do União da Bahia, apresentou proposta de emenda à Constituição que integra o ensino médio à formação técnico-profissional. O deputado afirma que a medida pode ampliar a qualificação dos jovens, reduzir a evasão escolar e preparar estudantes para o mercado de trabalho.
24: José Rocha acredita que a educação técnica é necessária para aumentar a produtividade do trabalhador brasileiro. Ele ressalta que o modelo permite ao jovem ingressar mais cedo em uma profissão sem impedir o acesso posterior ao ensino superior.
23: Soraya Santos, do PL do Rio de Janeiro, fala sobre a importância da educação inclusiva aliada ao trabalho de escolas especializadas. Segundo ela, o sistema público deve garantir inclusão, mas precisa do apoio dessas instituições para atender alunos com necessidades específicas.
24: Soraya Santos também alerta para desafios enfrentados nas salas de aula, como a sobrecarga de professores e a falta de estrutura adequada. Ela destaca ainda a importância de assegurar às famílias o direito de escolher o modelo educacional mais adequado para seus filhos.
23: Termina agora o Jornal Câmara dos Deputados com trabalhos técnicos de Wellington Teles e a apresentação de Luciana Vieira e Tércia Guimarães. Boa noite para você.
24: A Voz do Brasil está de volta na segunda-feira. Uma boa noite e um bom fim de semana.
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1: 8 e 1.

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1: Muito bem, muito boa noite, Francisco Beltrão. Estamos chegando por aqui. Hoje, sexta-feira, dia 8 de maio de 2026. São 20 horas mais 5 minutinhos. Está no ar o programa Agito 106, aqui pela sua Anauim FM 106.3. Há 22 anos, a queridinha de Francisco Beltrão. Há 22 anos, levando muita música, muita informação e interação. Há 22 anos, é a sua rádio em todo lugar. Anauim FM 106.3. Hoje é noite. Até as 22 horas, eu, Café, te faz companhia, eu daqui, você daí. E a gente fazendo um programa bacana, um programa legal, um programa gostoso nesta noite fria de sexta-feira, né? Olha, 14 graus em Francisco Beltrão. Eu acredito até que está a sensação térmica. Está até menos do que isso, né? Vamos dar uma olhadinha aqui. Mas eu acredito que a sensação térmica tá até menor do que 14 graus, né? Tem mínima para 11 graus, né? Nesse momento, 14 graus em Francisco Beltrão. É, a sensação térmica tá 14. Parece que tá menos, né? É porque a gente não tá acostumado com o frio, né? 20 horas mais 6 minutinhos, Agito 106 no ar, eu, Café, te faço companhia até as 22. Você pode participar através do nosso WhatsApp, 469-8822-3529, 469-8822-3529. Pode pedir a sua música, indicar o seu sucesso por aqui e eu vou te atender com o maior carinho, tá bom? Boa noite para você que me acompanha através do aplicativo, boa noite para você que me acompanha através do site, uma ótima noite para você também que tá ligadinho aí, através das plataformas que retransmitem a nossa programação, tá? Você que está me acompanhando pelo rádio, me dando aquela carona no seu carro, você que está na sua casa me acompanhando, você que também está no seu trabalho curtindo a programação da Anauim FM, obrigado pela sua companhia, ótima noite para todos nós. Afinal de contas, hoje é sexta-feira, né? É sexta-feira, já é final de semana. É, pra você que trabalhou o dia todo, já tá no seu descanso. Que maravilha, né? Final de semana tá aí, tá aí. No Aragito 106, por aqui a gente vai trazendo música, vamos chegando com sucesso. A primeirinha de hoje, Gustavo Lima. Quando um grande amor se faz.

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1: Muito bem, foi por aí, Rainha Musical, acertei bonito. Antes teve o Gustavo Lima com Quando um Grande Amor Se Faz, né? É bacana demais, 20 horas mais 15 minutinhos. Alô, você que está pelo Facebook, também acompanhando a nossa programação, obrigado, uma ótima noite para você. Pode ir compartilhando a nossa live, tá? Vai deixando seu recado, vai deixando seu like. Seu pedido musical também tá valendo, tá bom? Pode pedir sua música através da live do Facebook, tá bom? Se você ainda não está seguindo nossas redes sociais, então segue aí a página Anauim Francisco Beltrão e também lá no Instagram, né? Lá no Instagram, Rádio Anauim Francisco Beltrão. 20 horas 16 minutinhos, eu quero falar pra você agora, falar de coisa boa, claro, claro, temos que falar de coisa boa por aqui, né? 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
1: O WhatsApp continua liberado pra você, 469-8822-3529. Pode pedir sua música, mandar seu recadinho pra cá, tá bom? É, daí a gente vai fazer uma programação juntinhos aqui. Falando em programação juntinho, vamos trazendo mais música, vamos trazer mais sucesso, claro, claro, o Talagaço vai cantar por aqui. Quem de nós dois, quem será?

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3: 8:23.

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1: Por aqui o som do destaque nacional. Essa é novinha, hein? Foi lançada ontem, há um dia. Baita música aí. Lançamento, banda destaque nacional. Calamidade emocional.

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2: Muito bem, 20 horas mais 32 minutinhos. Foi aí, né? Você curtiu o som da Maiara e Maraíza? Aí eu bebo e fico tanto capaz. Mas meu Deus do céu! Antes ainda teve Cristiano Araújo com Maus Bocados.
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2: Só sucesso por aqui, 20 horas mais 33, WhatsApp 469-8822-3529, 469-8822-3529, pode pedir a sua música e indicar o seu sucesso, tá bom?
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2: trazendo por aqui mais sucesso, vamos trazendo mais uma por aqui, claro, claro, não poderia deixar de rodar essa aqui, ó. Portal Gaúcho e as paredes pintadas.

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1: Muito bem, 20 horas 41 minutinhos. É Luísa e Maurílio. S de saudade, participação do Zé Neto e também do Cristiano, né? É uma dupla. É isso aí, né? Sextou com S de saudade. E aí, e o seu sextou com S do quê? O meu é com S de sem dinheiro.
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1: Olha só, o WhatsApp tá liberado por aqui, 469-8822-3529. Alô, você que está me acompanhando por aí, né, através da live do Facebook. O Osmarino Nunes Mendonça, boa noite, meu amigo. Boa noite, tudo bem? O baixinho da Estação Norte, né? Um abraço pra você, meu querido. Sabadão nós vamos estar lá curtindo a programação do Osmarino na parte da tarde, né? Coisa boa. Você que está me dando aquela carona no carro também, ó, obrigado pela sua companhia. Você que está me acompanhando no trabalho aí, ó, o pessoal que está ligadinho na 106.3. Alô, pessoal do bairro da Cango, um abraço para vocês aí, obrigado pela companhia. Pessoal do bairro São Miguel também, audiência bombando no bairro São Miguel, Cristo Rei. É, os bairros aqui na região sul da cidade, né? Obrigado pela companhia de cada um de vocês.
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1: Alô, Ana Maria, obrigado pela sua companhia também. Jacir Caliscura, Vitor Caliscura, o pessoal que tá no WhatsApp aí, né? Vamos fazer o seguinte, ó. Eu preciso ir para um rápido break por aqui, tá bom? Eu preciso ir para um rápido break para chamar os nossos apoiadores culturais. E já já eu volto com mais bailão pra vocês, tá? Vai abrir todos com a banda Arpejo por aqui.

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1: Oito e quarenta e quatro.
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1: Muito bem, 20 horas mais 57 minutinhos. Que super sequência, né? Que bloco massa esse, hein? Você curtiu aí a Ru e Marcos e Belucci, Caminhos de Sol. Antes ainda teve Bob Robson Me Liga. Banda Nave Som É Sério. E abriu todas por aqui com a banda Arpejo, A Dama do Bailão. 20h57. 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Boa noite para você que está me acompanhando aí através do Facebook, boa noite para você que está no aplicativo, no site, nas plataformas que retransmitem a nossa programação. Obrigado pelo carinho, pela audiência. É, até as 22 ainda tem muita música pra rolar por aqui, né? Agito 106, eu Café te faço companhia. Até as 22 horas, vem comigo. Pede sua música através do WhatsApp 469-8822-3529, tá bom? Pra você que está me acompanhando no trabalho, tamo junto, né? Você não está sozinho. Bom trabalho pra você. Você que está em casa descansando aí, está se preparando para sair curtir a sexta-feira? Para onde vai ser hoje, hein? Conta para mim, manda mensagem aqui no WhatsApp, conta para a gente aí, vamos se encontrar por aí. Quero mandar um abraço pro pessoal que está trabalhando, né? Os policiais militares, o pessoal do Corpo de Bombeiros, os soldados aqui do 16º também. Plantonistas aí, né? Socorristas, plantonistas de hospitais, o pessoal aí dos frentistas dos postos de combustíveis também, aquele abraço pra você, obrigado pela sua companhia. Ah, e os motoristas de aplicativo, né? Levando o povo pra lá e pra cá, colecionando bons momentos, colecionando histórias, coisa boa demais. Um abraço para cada um de vocês. Vamos de mais música?
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1: Batista Biavati, banda Alma Latina, pode ser pra valer.